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Acontecimentos, fechando mais um bloco aqui no Clássicos. Desta terça-feira tivemos Paul McCartney com My Love e ainda Carpenters, Only Yesterday. A gente abre já a segunda hora de músicas do Clássicos desta terça-feira. Fique aí curtindo a nossa programação, programação da sua Easy. Totalmente especial, feita com muito carinho para você, super fã da Morena FM. Já tem mais.

0: Morena FM, agora são 8:03.
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Morena FM, Rádio Easy, tá aí fechando mais um bloco ao som de Bryan Ferry e a canção Slave to Love. Essa música é tema do filme Nove Semanas e Meia de Amor. América com Tin Man, Christopher Cross, Sailing, foram as canções desse bloco aqui no Clássicos da Morena FM. Já já, mais músicas pra você

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Essa é a Rita Lee, a nossa eterna rainha do rock, com Amor e Sexo. Fechando mais um bloco, tivemos Maroon 5 com Sunday Morning. Agora é hora de música e vinho. Já já eu volto com os últimos instantes do Clássicos desta terça-feira, 26 de maio. Fica ligado aí, hein?

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2: Sofênia é a união dos nomes das filhas do fundador da Finca Sofênia, Sofia e Eugênia. Finca Sofênia é uma das mais reconhecidas vinícolas da Argentina, com vinhos de alta complexidade, elegância e riquezas aromáticas. A linha Sofênia Estate passa por 12 meses de carvalho francês. São 5 variedades disponíveis. Os tintos Malbec, Cabernet Sauvignon, Merlot e Syrah e o vinho branco da uva Chardonnay. Degustei o Sofênia Estate Malbec de vinhedos de 1.200 metros de altitude. Maceração de 15 dias para extrair mais estrutura e complexidade ao vinho. É um vinho super intenso, com a coloração violeta, daquelas de manchar a língua e a taça. Fruta madura no nariz, frutas secas, mentolado, taninos doces e volumosos como um grande Malbec. O Sofênia 2016 já chegou ao auge de 96 pontos pela revista inglesa Decanter. E a última safra disponível, a 2018, está em 92 pontos pelos críticos Tim Atkin e James Suckling. Um super Malbec para você degustar. Tá certo que a Argentina não é só de Malbecs, mas produz os melhores. Uma ótima sugestão para você, lembre-se sempre de manter a moderação. Uma excelente noite para você, obrigada pela sua companhia. Vamos ouvir agora Renato Russo, La Forza della Vita.

0: Morena FM, Rádio Easy, tá aí, música e vinho, fechando aí a nossa edição do Clássicos da Morena FM, edição de terça-feira, dia 26 de maio. Muito grato pela sua companhia e pela sua audiência. Tá chegando agora a Voz do Brasil, pelo dial em 107.1, mas pelo aplicativo e também pelo site, a música continua. Tem muita música, tem uma playlist aí, uma hora de música direto, sem intervalo comercial para você curtir. Então, aproveite bastante. Eu volto às 22 horas com o Easy Night. Fique bem. Grande abraço. Tchau, tchau.
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1: Noite de terça-feira, 26 de maio, estamos começando mais uma edição do Easy Night. Vamos juntos até a meia-noite com as mais belas canções para você curtir aqui na sua original. Para você que tá afim de participar, de interagir com a Morena FM, fique à vontade, tá? Nosso WhatsApp está liberado, 99941-0107. Vamos saber como é que tá a temperatura em Campo Grande agora? Nesse momento, 21 graus e a temperatura, a umidade relativa do ar, 85%. Aumenta o seu volume. Já tá no ar o Easy Night.

Morena FM, Rádio Easy, Secos e Molhados, Sangue Latino, fechando o primeiro bloco do Easy Night. Você ouviu Nazaré? Tivemos U2 com Stay Far Away So Close, Genesis, Into Deep. São as melhores músicas para você curtir aqui na sua original, a sua Morena FM. Para você que está aí pelas ruas da cidade, está levando a Morena de carona no seu carro, muito obrigado pela audiência e pela escolha, viu? Grande abraço para você.

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Esse é o som do Red Hot Chili Peppers, Cartício fechando mais um bloco aqui no Easy Night. Você ouviu o Marco Sabino e a canção Reluz, Beatles, Heart Alone e ainda Alex Warren, Ordinary, Crowded House com Barry Hanson. Já já mais um super bloco pra você. Enquanto isso, você pode participar e interagir com a Morena FM pelo 99941-0107.

0: Morena FM, 10h40.
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Morena FM, Yes, I'm Ready, fechando mais um bloco aqui no Easy Night. Tivemos Roupa Nova, Anjo, Chai Lights com Have You Seen Her, Ricky Astley, Don't Ask Me, e ainda Alan Parsons Project e a canção Time. Já já a gente volta com mais um super bloco pra você curtir aqui na sua Morena FM. Vamos juntos até meia-noite com Easy Night.

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Esse é o som do Daryl Hall, Joe Notes, Sayings e Soul, fechando aí mais uma sequência no Easy Night. Você curtiu Legião Urbana? Se fiquei esperando meu amor passar. Tivemos Taylor Swift, Anti-Hero, Rockwell, Knife e ainda Carly Simon com As Time Goes By. Tá chegando aí o último bloco musical do Easy Night desta terça-feira, para você curtir e aproveitar. Fica ligado aí.

0: Morena FM, faltando 15 para meia-noite.
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Esse é o som de Diana Ross com Marvin Gaye. A música My Mistake. Agora são 11 horas e 55 minutos. Estamos chegando ao finalzinho do nosso Easy Night de terça-feira, 26 de maio. E eu quero agradecer a todos vocês pela audiência. Muito obrigado, tá? Pela companhia de todos, pelas participações, pelas mensagens. Valeu mesmo. Amanhã, de volta.

músicas pra você curtir, pra quem vai continuar acordado aí, pra você que tá trabalhando, você que tá por aí pelas ruas da cidade, tá em casa curtindo, pois é, tem uma playlist especial pra você. Eu tô indo nessa, mas vou deixando a última de hoje, a música do Bon Jovi, Always, na versão acústica, muito bacana, é a saideira do nosso Easy Night de hoje. Um grande abraço pra você e até amanhã. Tchau, tchau.

dia mais triste do teu futuro não seja pior que o mais feliz do teu passado. Que o teto nunca caia sobre ti e que os amigos debaixo dele nunca partam. Que sempre tenha as palavras cálidas em um anoitecer frio e uma lua cheia em uma noite escura. E que um caminho se abra sempre à sua porta. Que vivas 100 anos, com um ano extra para arrepender-te. Que o Senhor te guarde em suas mãos e não aperte muito seus dedos. Que teus vizinhos te respeitem, que os problemas te abandonem, os anjos te protejam e o céu te acolha. E que a sorte das colinas celtas te abrace. Que as bênçãos de São Patrício te contemplem. Que os teus bolsos estejam pesados e o teu coração leve. Que a boa sorte te persiga e a cada dia e cada noite tenhas um muro contra o vento, um teto para a chuva, bebida junto ao fogo, risadas que consolem aqueles a quem amas. E que teu coração se preencha com tudo o que desejas. Que Deus esteja contigo e te abençoe. Que vejas os filhos dos teus filhos. Que o infortúnio te seja breve e que te deixe cheio de bênçãos. Que não conheças nada além da felicidade desse dia em diante. Que Deus te conceda muitos anos de vida. Com certeza, Ele sabe que a terra não tem anjos suficientes. E assim seja a cada ano, para sempre. Para sempre.

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3: Bom dia, excelente, maravilhosa e feliz quarta-feira para você. Estamos no meio de tudo. Hoje é 27 de maio, a última quarta do mês. Eu sou o Celso Costa, sua companhia a partir de agora. Até às 6h30, primeiramente, no Happy Day. Depois seguimos até às 10, a partir das 8, com classe. Steely Dan abre o nosso Happy Day.

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Molina FM, 5 horas e 32 minutos. Quarta-feira, 27 de maio, hora de falar do clima. Nessa quarta, 19 graus nesse momento, umidade do ar em 93%, predominantemente nublado no momento. Temperatura máxima para hoje, 28 graus. Opa, vai ser bom, hein? Agradável tempo. Para hoje, sol com muitas nuvens de manhã e pancadas de chuva à tarde. À noite, chuva para. Bom, o volume de chuva tá pequeno, de mais ou menos 1 milímetro, então não é garoinha, né? Pelo que aparece aqui no Climatempo, pelo menos até agora. O sol vai nascer às 6 horas e 5 minutos e fica por aí até às 5 horas e 6 minutos. Estamos na lua crescente, portanto, chuva hoje no finalzinho do dia, em algumas regiões, né? Aquela chuvinha mais leve, tá bom? Amanhã, pré-sexta, sol com aumento de nuvens e pancadas de chuva à tarde. Volume de chuva de amanhã, mais ou menos o mesmo de hoje, não chove à noite, então chuvas no final do dia de amanhã. Na sexta-feira, temperatura máxima de amanhã 29 graus, tá? Sexta de sol com nuvens à tarde, céu ainda fica com nebulosidade ainda na parte da noite, mas não chove na sexta-feira. Portanto, hoje e amanhã tem uma pequena possibilidade de chuva. As temperaturas permanecem nessas médias agradáveis e o tempo continua firme. 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

Morena FM, esse é o Gilberto Gil com o Punk da Periferia. Sensacional. Muito bom ter você conosco nessa manhã, muito obrigado pela sua audiência. Seguimos por aqui com o nosso Rap Day até às 6:30 da manhã. E nós temos certeza que você estará conosco até o final dessa programação e seguirá conosco até às 10 da manhã também, passando pela primeira página com muita informação também, né? Como é que você tá? Tá tudo certo? Como é que vai a sua quarta-feira, seu meio de semana? Está no meio de tudo ainda, né, companhia? Eu, assim, sou um cara otimista, então estamos mais próximos do final de semana do que do começo. Então tá mais perto do final de semana, né? Hoje, 27 de maio, data importante para a conservação ambiental do Brasil. Hoje é o Dia Nacional da Mata Atlântica. Essencial a promover a conscientização sobre a conservação, recuperação e uso sustentável desse bioma tão importante pra gente. Também hoje é dia do profissional liberal. Que maravilha, médicos, advogados, todos que exercem atividades autônomas de nível superior, engenheiros, diversos outros. Parabéns a cada profissional liberal que está na audiência da nossa programação Morena FM, né? Programação Rap Day. Dia do Securitário também, aos profissionais que atuam no setor de seguros, fundamentais para a proteção de bens e pessoas também, né? Verdade, seguro é sempre. Seguro não é gasto, seguro é investimento e é segurança, né? E de hoje, deixa eu ver quem está por aqui nascendo. Músico, em 1958 nasceu Neil Finn, músico e compositor da Nova Zelândia. Ele trabalhou, ele é da banda Split Ends e também do Crowded House, que você volta e meia ouve aqui na nossa programação. André 2000, também rapper, compositor e produtor americano, dos pilares do grupo Outkast. Outkast, no começo dos anos 2000, foi realmente uma onda mundial, né? Muito bom. Figuras mais criativas da história do hip hop, tá aí o André 2000, nasceu em 27 de maio de 1975. Gente, que maravilha. Nossa. Temos muito a comemorar, então, profissionais liberais, securitários e grandes artistas fazem parte do nosso 27 de maio.

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Morena FM, 5:56, hora de fechar a primeira hora de Rap Day. Nessa quarta-feira, Cyndi Lauper. É o tema dos Goonies, né? The Goonies, Goonies.

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0: mudanças persistentes precisam ser acolhidas, observadas e encaminhadas com responsabilidade, sempre com escuta cuidadosa e proteção dessas crianças ou adolescentes.
1: A secretária executiva da Mulher trabalha na prevenção com um projeto chamado Meninos e Meninas Fortes. E quem explica o funcionamento é a Angélica Fontanari.
2: Um projeto que tem feito grandemente a diferença na conscientização das nossas crianças, aonde técnicos da nossa secretaria vão até as escolas. Trabalhamos com 7º, 8º e 9º ano. Separamos os meninos das meninas e separadamente na linguagem, na forma lúdica e com os temas específicos para eles, é abordado sobre prevenção de violência, sobre tipos de violência, sobre sexo na questão da idade, a importância de não queimar etapas, a questão da gravidez na adolescência, falamos sobre menstruação, falamos sobre puberdade, tocamos em assuntos onde muitas dessas crianças e adolescentes não têm oportunidade de trabalhar dentro de casa. Trabalhamos também a questão de gênero, o respeito às mulheres, que o direito do outro termina quando começa o meu e vice-versa, que o lugar de mulher é sim aonde ela quiser e também que mulher não está disputando o lugar dos homens, mas que nós mulheres queremos os mesmos direitos dos homens.
3: A esperança que a gente tem é que a nova geração mude esse quadro, e não é se rendendo à violência, é admitindo que a situação está terrível, né? Peraí, Bruna.
1: Às vezes até fora de controle, né, Tonhão?
3: Exatamente, é isso. A sensação que a gente tem é que a nossa geração, a minha, a sua, perdeu, infelizmente, a batalha para esse problema.
1: E sabe,
3: né,
1: por que eu digo fora de controle? Porque enquanto o país recua, Mato Grosso do Sul registra aumento de mortes de mulheres. É um levantamento do IPEA, divulgado ontem, que coloca Mato Grosso do Sul entre os 7 estados com elevação nesses casos.
3: 7-4. Agora um alerta de saúde, tá? A campanha Maio Roxo reforça a importância do diagnóstico precoce de doenças inflamatórias intestinais. É voltada à conscientização sobre lúpus, uma doença autoimune que merece nossa atenção. O diagnóstico precoce ajuda a evitar complicações e melhora tratamento. A reportagem é dela, da Vivian Krajewski.
4: Há 6 anos, Caterine Cordeiro recebeu o diagnóstico de lúpus, uma doença autoimune que o corpo passa a atacar a si mesmo.
5: Foi, para mim, muito triste, né? Agravou mesmo, foi agora, esse ano. Não é fácil você ter uma vida normal e ter que mudar ela de uma hora para outra.
4: A analista de RH precisou deixar a carreira para trás. Hoje, a rotina é dividida entre consultas, exames, medicamentos e internações constantes.
5: Então, hoje a minha rotina é extremamente mudada. A minha alimentação, ela é específica, fora inúmeros tipos de medicamentos, porque com a alteração nos rins, teve alteração da pressão também. Então, hoje, minha vida é extremamente restrita.
4: Mesmo enfrentando limitações, Caterine buscou transformar a própria dor em acolhimento. Ela criou o Instituto Asas da Esperança, que oferece apoio, informação e orientação a pacientes com doenças autoimunes e crônicas.
5: Então, encontrei isso como uma forma que me faz conectar a minha história com outras histórias parecidas, para seguir em frente, né? Para não ficar só guardada no meu sofrimento, na minha dor.
4: Maio Roxo é um mês de conscientização sobre doenças autoimunes e inflamatórias. Segundo a médica reumatologista Túlia Peixoto Alves de Figueiredo, o diagnóstico precoce é fundamental para evitar o agravamento da doença e garantir mais qualidade de vida aos pacientes.
6: Que muitas vezes começam de forma silenciosa, com sintomas como dores nas articulações, fadiga intensa, manchas na pele ou inchaços persistentes. Muitas pessoas passam anos procurando resposta até receberem o diagnóstico correto. E é justamente aí que entra a importância do diagnóstico precoce. Identificar a doença no início, isso pode evitar sequelas e preservar a qualidade de vida e permitir um tratamento muito mais eficaz. Hoje a gente sabe que muitas doenças, principalmente como lúpus, possuem tratamento e têm possibilidade de uma vida ativa quando são acompanhadas adequadamente. Por isso que o Maio Roxo também serve como um convite para que a população escute mais os sinais do seu próprio corpo e procure uma avaliação médica quando algo não vai bem, porque informação e conscientização salvam as articulações, órgãos e também a qualidade de vida.
4: Para a reumatologista, o acompanhamento multidisciplinar é essencial.
6: O comprometimento dos rins pelo lúpus, chamado de nefrite lúpica, é considerado uma manifestação grave da doença. Nesses casos, precisamos abrir mão de tratamentos um pouco mais potentes. Tanto o segmento médico é extremamente importante, mas também apoio psicológico, nutricionista, educadores físicos, fisioterapeutas, porque é uma doença que potencialmente

0: paciente pode atingir qualquer órgão e sistema, além das dificuldades mesmo de enfrentar uma doença crônica e incurável.
1: Nos dias mais difíceis, Caterine encontrou um combustível para continuar lutando.
2: Eu encontro essa força na fé, então por isso que eu falo muito sobre a fé. A fé é você acreditar naquilo que você não está vendo. O diagnóstico diz que não, mas eu acredito na minha força, acredito na força que vem de Deus. E é por isso que eu falo sobre a fé, né? Falo sobre Jesus. Disso eu consigo enfrentar, consigo me levantar, consigo lutar todos os dias.
1: Vivian Krajewski para o Primeira Página.
3: Olha, e o tema dessa reportagem da Vivian Krajewski vai ser debatido num fórum realizado na sexta-feira, vai ser realizado aqui na sexta-feira pelo Instituto Asas da Esperança, né, sobre doenças autoimunes e crônicas. O evento é no plenarinho, está previsto, né, para o plenarinho da Câmara Municipal, da 1h30 às 4h30 da tarde. A entrada é de graça e vai ter transmissão pela internet. A programação vai ter bate-papo com profissionais da saúde, acolhimento às famílias, orientação jurídica e discussões sobre melhorias no acesso ao tratamento para os pacientes.
4: Você ouviu ontem aqui com a gente que a Anvisa aprovou o registro do OZIV, medicamento produzido pela farmacêutica EMS e feito à base de semaglutida, que é aquela substância presente no Ozempic e no Wegovy, substância usada no tratamento da diabetes tipo 2 e da obesidade também. A decisão marca a primeira aprovação de um concorrente nacional da substância após o fim da patente aqui no Brasil. Desde março, diversas empresas passaram a disputar espaço no mercado das chamadas canetas emagrecedoras, um dos mais movimentados da indústria farmacêutica. Segundo a Anvisa, o medicamento passou por análise de qualidade, segurança e eficácia antes da aprovação. O OZIV foi autorizado em versões injetáveis para aplicação subcutânea, mas ainda não tem data oficial para chegar às farmácias. O presidente do CRF aqui do Estado, o Conselho Regional de Farmácia, a presidente, na verdade, Daniele Proença, explica como esse medicamento age no organismo e quais impactos aí nós teremos com a chegada de um concorrente nacional.
5: A semaglutida, ela funciona imitando um hormônio que nós já temos no nosso corpo. Ele é chamado de GLP-1. Ele atua em duas frentes principais. No pâncreas, onde ele ajuda a controlar esse açúcar no sangue, o que é excelente para quem tem diabetes. No cérebro, ele regula essa saciedade e assim ele retarda o esvaziamento do estômago. E é por isso que a pessoa, ela demora mais para sentir fome. Então, ele torna esse medicamento uma ferramenta também poderosa, tanto para o tratamento do diabetes tipo 2, quanto para a obesidade. O grande benefício da chegada desse concorrente nacional é essa quebra do monopólio. Até então, o paciente ele dependia de uma única empresa estrangeira e com a indústria brasileira entrando na disputa, a tendência natural é que os preços eles caiam gradualmente ao longo dos próximos anos. Isso amplia o acesso para a população e dá um fôlego a mais essa parte financeira para quem precisa dar continuidade a esse tratamento. Já essa aprovação do OZIV pela Anvisa é um marco histórico para o mercado farmacêutico brasileiro. O impacto para o paciente será no bolso, embora não imediato. Como a semaglutida ela é uma molécula complexa, ela não tem um genérico tradicional, a entrada de uma grande farmacêutica nacional cria uma concorrência real.
3: A esperança é que ocorra a mesma coisa que ocorreu com a medicação usada para o tratamento da AIDS, né? 7:11, segurados da Previdência Estadual ganham mais uma opção de atendimento em Campo Grande. A AGPREV de Mato Grosso do Sul passou a oferecer um posto avançado no Fácil do Shopping na saída para Cuiabá. É possível realizar a maior parte dos serviços disponíveis na sede, como atualização cadastral, emissão de holerites, extratos e declarações de rendimento. A única exceção é a perícia médica, que continua sendo feita na unidade principal. O atendimento funciona de segunda a sexta, da 1 da tarde às 7 da noite, com apoio de servidor para orientar os segurados e ajudar na abertura de processos. Segundo a AGPREV, a procura pelo serviço é considerada boa, tanto presencialmente quanto pelo WhatsApp. Você pode ter mais informações no 3323-7345. 3323-7345.
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4: Geise Garnis, bom dia para você. Qual é a notícia aí do nosso portal?
7: Bom dia, Bruna. Bom dia, Tonhão. Bom dia a todos os nossos ouvintes. A FUNSAT está com inscrições abertas para novos cursos presenciais e totalmente gratuitos. Tem oportunidade nas áreas de marketing digital, informática básica, cuidador de idosos, primeiros socorros e higiene na manipulação de alimentos. As aulas começam no dia 8 de junho e a maioria no período da manhã. Mas atenção, as vagas são limitadas e o preenchimento é por ordem de chegada. Para garantir a sua, acesse o portal Primeira Página e preencha o formulário de inscrição que a gente colocou lá de uma maneira bem fácil para vocês. Então, primeirapagina.com.br/ms. E hoje eu vou me despedir um pouquinho mais cedo, porque daqui a pouquinho eu estou indo lá para o Fórum de Campo Grande, porque a gente vai acompanhar em tempo real o júri do João Augusto Borges de Almeida, de 25 anos. Ele é acusado pelo duplo feminicídio da esposa, a Vanessa Eugênio, de 23 anos, e da filha, de 10 meses, a Sofia Eugênia. Esse crime aconteceu em maio do ano passado. Desde então, o João está preso. Esse caso teve grande repercussão. Ele confessou o crime e disse que matou para se livrar de um problema. Então, essa frieza levou o nível assim desse crime. E a gente vai estar acompanhando hoje, durante o dia inteiro, lá no júri. Convido vocês a acessar o portal Primeira Página e ver todos os detalhes. Volto com vocês e até amanhã.
4: Até amanhã, Geise. Muito obrigada. E se qualquer coisa você tiver de informação aí, vai passando pra gente, que a nossa equipe ao longo da manhã vai trazendo também aqui na Morena FM. Muito obrigada, um bom trabalho. Daqui a pouquinho a gente fala também sobre as audiências que já começaram no caso Bernal. Ontem teve a primeira, foi uma situação mais de acusação, e hoje é a expectativa dele ser ouvido, já já aqui na Morena FM. E Gerson Palermo, apontado como um dos chefes do PCC, foi preso nesta terça-feira na Bolívia em uma ação conjunta da Polícia Federal Brasileira com a Polícia Antinarcóticos Boliviana. Condenado a quase 126 anos de prisão, Palermo estava foragido desde 2020, quando deixou o presídio de segurança máxima de Campo Grande após conseguir prisão domiciliar. Horas depois, ele rompeu a tornozeleira eletrônica e fugiu. Além do tráfico internacional de drogas, ele também participou do sequestro de um avião da antiga VASP em 2000, em uma ação que terminou com um roubo de mais de 5 milhões de reais. Daqui a pouco, a gente volta também com mais informações sobre este caso.

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1: Aqui na Avenida Fábio Zaran, com a Rua Brilhante, o sinal tá desligado. O trânsito tá bem intenso, viu, para quem tá indo no sentido centro. A Avenida das Bandeiras, lá, a situação já é crítica, perto da Fábio Zaran. Na Ernesto Geisel, o maior fluxo tá agora em frente ao Horto Florestal. Na verdade, na Ernesto não. Na Fernando Correia da Costa. Em frente ao Horto Florestal, no sentido Ernesto Geisel. O trânsito também tá intenso na 26 de agosto, desde um pouco antes da Ernesto Geisel, ali na Rua dos Barbosas, e segue até a Rui Barbosa. Lá na Barão de Melgaço, com a Padre João Cripa, o semáforo também não está funcionando. Volto com vocês.
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3: Vamos lá, hoje tem sondagem da indústria, é a divulgação da FGV. Tem também o IPCA 15, que é a inflação medida de um mês avançando o outro, né? Tem o fluxo cambial referente à semana anterior, tá bom? E tem também o relatório mensal da dívida de abril, que é uma divulgação do Tesouro. Ontem a Bolsa caiu 0,69%, negociando 176.589 pontos. O dólar subiu 0,18%. E quase chegou a 5,02. Hoje o petróleo está caindo 2,60%, né? Cotado a US$ 94,06. Aqui em Mato Grosso do Sul, preço da soja, o melhor preço, segundo a Famasul, está em Dourados e Chapadão do Sul, com a saca de 60 quilos comercializada a R$ 113.
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3: Bom dia, 7:18.
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4: Primeira página. A quarta edição do Fórum MediaCom MS acontece hoje em Campo Grande, com um debate sobre o papel da imprensa profissional em meio ao excesso de informações e a disputa pela atenção do público. O teatro Glauci Rocha já está pronto para receber os participantes a partir das 7 horas da noite e deve reunir profissionais da comunicação, empresários e estudantes. Promovido pelo MediaCom MS, a Associação das Emissoras de Rádio e Televisão de Mato Grosso do Sul, o fórum tem como tema o papel da imprensa profissional como curadora do fato. Entre os palestrantes estão o cientista político Felipe Nunes, sócio fundador da Quest, que vai falar sobre tendências e cenários para o Brasil este ano, e o consultor de mídia, Fernando Morgado, com uma palestra sobre credibilidade e o impacto da mídia de massa no ambiente digital.
3: É estranho a gente ter que falar imprensa profissional, né? Exige uma reflexão de todos nós, de como a gente consome conteúdo e de qual é o efeito que fake news, que campanhas de ódio, de mobilização em massa pode impactar na vida das pessoas. 7:20, mudando de assunto, o Pantanal de Mato Grosso do Sul entrou numa nova etapa de um projeto que busca transformar conservação ambiental em fonte de financiamento para áreas protegidas. Nesta quarta-feira, representantes do governo, pesquisadores e organizações ambientais participam aqui em Campo Grande de um evento sobre créditos de biodiversidade no Parque Estadual do Pantanal do Rio Negro. A proposta é criar mecanismos financeiros para garantir recursos contínuos para a preservação do bioma, com possibilidade de retorno também para as comunidades e produtores que atuam como guardiões da biodiversidade. Sobre esse assunto, a gente vai ouvir agora a bióloga e gestora de projetos da Wetlands Internacional Brasil e da MUPAM, Letícia Larcher.
5: Os créditos de biodiversidade, eles são uma unidade, um crédito, uma moeda que significa um impacto real na biodiversidade, na melhora da vida dessas espécies ou de uma proteção de um ambiente. Olha, parece bem complicado, mas só significa que a pessoa tem uma ação que protege a biodiversidade. Essa ação é mensurável, a gente consegue medir o impacto disso e te resulta num crédito. Quem pode comprar esse tipo de crédito hoje ainda é o mercado voluntário, ou seja, empresas, instituições que tenham algum impacto na biodiversidade. Esses créditos, eles podem gerar recursos contínuos para a conservação das áreas onde eles são desenvolvidos. Então, um crédito, normalmente, ele está ligado a uma área, é uma propriedade ou a um parque, uma área conservada. E esse dinheiro que vem da venda dos créditos, ele tem, de certa forma, que ser reinvestido nessa área onde foi gerado.
6: E além da preservação ambiental, o projeto também discute a possibilidade de retorno financeiro para quem ajuda a proteger o Pantanal. Mas especialistas alertam que o mercado de créditos de biodiversidade ainda está em fase inicial no Brasil e depende de regulamentação e modelos que realmente garantam impacto ambiental. A bióloga, a Letícia Larcher, explica mais uma vez sobre isso.
5: Para chegar nesse momento, foi feito análise de viabilidade, foi feito vários estudos que permitiram que a gente entendesse qual era a melhor metodologia para ser aplicada nessas áreas protegidas. E isso identificou áreas em que hoje não existem comunidades. Mas as metodologias, né, o crédito de biodiversidade, ele pode sim trazer algum retorno financeiro para comunidades, produtores rurais da região, que sejam então os guardiões dessa biodiversidade e quem implementa essas ações de conservação. Para que isso seja viável no Brasil, acho que a gente ainda está um pouco num estágio muito inicial dos créditos. Esse projeto é um piloto de uma metodologia que pode ser uma ferramenta viável para a conservação. O que a gente tem hoje é pilotos acontecendo em vários lugares do mundo.
3: 7h23, a proteção ambiental na região de Batayporã vai continuar pelos próximos anos. O Ministério Público de Mato Grosso do Sul acompanha a renovação de um acordo que garante ações de preservação em área afetada por uma usina hidrelétrica. O termo foi prorrogado por mais 10 anos, a partir de abril de 2026, e envolve instituições como a Companhia Energética de São Paulo, o Instituto de Meio Ambiente de Mato Grosso do Sul e a Polícia Militar Ambiental. O acordo prevê R$ 9 milhões destinados para fiscalização, monitoramento e policiamento ambiental. As equipes que atuam no combate a crimes como desmatamento, queimadas e caça e pesca ilegais continuam então o seu trabalho, né? O Ministério Público faz o acompanhamento para garantir que esses recursos sejam aplicados e que as ações saiam do papel.
6: Produtores rurais de Mato Grosso do Sul têm até a próxima segunda-feira, 1º de junho, para fazer a declaração semestral de rebanho junto à Iagro. Essa campanha é obrigatória para todos que possuem animais, independentemente do tamanho da propriedade. Até agora, pouco mais de 63% dos produtores fizeram essa regularização. Se perder o prazo, enfrenta multas, bloqueio na emissão da guia de trânsito de animal e restrições que impactam diretamente na comercialização dos bichos. A declaração pode ser feita pela internet e o diretor-presidente da Iagro, Daniel Ingold, explica o que está por trás da baixa adesão em algumas regiões e quais os impactos para quem ainda não regularizou a situação.
7: A Iagro tem trabalhado de forma intensa em parceria com sindicatos, com associações de produtores, contadores, e para reforçar a divulgação por meio dessa imprensa e de todos os meios para conseguir uns índices favoráveis, como nós tradicionalmente conseguimos em torno de 98%, 99%. Agora tem uma mobilização regional das equipes da Iagro, que estão trabalhando efetivamente, vamos dizer, para avisar o produtor rural através de e-mail que são enviados aqui, para que não perca o prazo. O objetivo é que a gente chegue juntos a resultados bons, para evitar qualquer tipo de cancelamento da ficha do produtor rural. Para quem não declarou, a propriedade será bloqueada para a emissão do GTA, exceto para o gado que é destinado para o abate. O impacto imediato é o bloqueio da fazenda e da ficha para a movimentação do rebanho. Para quem preferir, também pode procurar as unidades locais. A Iagro tem escritórios em todos os municípios aqui e pode ser feito diretamente no escritório.
3: 7h25, estudantes de engenharia e agronomia já podem se inscrever para vagas de estágio aqui em Campo Grande. As oportunidades são para atuação no Conselho Regional de Engenharia e Agronomia de Mato Grosso do Sul, o CREA, né, com processo seletivo conduzido pelo Instituto Euvaldo Lodi. A carga horária é de 6 horas por dia, de segunda a sexta, com bolsa de R$ 944,81, além de auxílio de transporte. Os estagiários vão acompanhar processos ligados ao exercício da profissão nas áreas de engenharia, agronomia e geociências. Podem participar estudantes a partir do terceiro semestre, tá? Dependendo do curso, incluindo também vagas para geografia, ciências contábeis e direito. As inscrições devem ser feitas pela internet no site carreiras.iel.org.br ou pelo WhatsApp 992774574. Não anotou? Então vamos lá, 992774574.
6: Estão abertas as inscrições para o programa Mulheres na Ciência, voltado a pesquisadoras da Universidade Federal de Mato Grosso do Sul. A iniciativa vai destinar até R$ 300 mil para apoiar projetos de pesquisa e inovação coordenados por mulheres. Cada proposta aprovada pode receber até R$ 7 mil para custear despesas como materiais, publicações científicas. Podem participar servidoras, pesquisadoras visitantes e voluntárias com projetos cadastrados na universidade e alinhados aos objetivos de desenvolvimento sustentável. Essa seleção vai considerar a produção acadêmica e científica dos últimos 2 anos, com critérios que também levam em conta situações como licença maternidade. As inscrições seguem até 30 de junho e devem ser feitas por um site, SIGPROGE, de CSIG, de PROGE depois projetos, então proj.ufms.br. Então é sigproje.ufms.br. A proposta é ampliar a participação feminina na ciência. E por falar nisso, uma pesquisadora da UFMS colocou o nosso estado no mapa da ciência mundial. Ela disputa um prêmio internacional de mais de R$ 5 milhões com um estudo que ajuda a cuidar da saúde do planeta.
8: A professora Letícia Couto Garcia é pesquisadora no Instituto de Biociências da Universidade Federal de Mato Grosso do Sul. Com mais de 20 anos de carreira, a professora acaba de conquistar reconhecimento internacional inédito para o estado ao disputar um prêmio de mais de R$ 5 milhões a ser pago por uma competição científica voltada à saúde do planeta. Ela diz que se sente valorizada com essa conquista e, se vencer a disputa, vai investir o dinheiro em pesquisas.
9: Acho que serve para valorizar tudo isso que tem feito com duras penas, né? Todo mundo que se envolve tem grandes dificuldades para poder conseguir trabalhar na pesquisa no Brasil, que é muito difícil, né? Pela falta de recursos. Então, ter um prêmio como esse já é um incentivo para todos. Só de ter o reconhecimento nacional, mesmo se não ganharmos, já estamos muito felizes. Queremos investir em pesquisa, né? Então, a universidade tem muita dificuldade de conseguir recursos. Então, para a gente aplicar esse recurso para vários aspectos, né?
8: Outros 24 cientistas de todo o mundo também foram selecionados com estudos que ajudam a entender melhor a saúde do nosso planeta. E Letícia foi selecionada entre cientistas de 156 países e, após conquistar o título de campeã nacional, com um artigo que mapeia as áreas mais importantes para preservação e restauração no Brasil. Esse trabalho foi, inclusive, publicado numa importante revista científica. O relatório aponta caminhos para as ações de conservação e recuperação dessas áreas, ajudando governos a priorizar regiões onde as medidas podem ter mais impacto ao longo do tempo, explica a pesquisadora.
9: Um dos objetivos principais seria a aplicação desse mapa na vida real, né? Então, tentar levar esse mapa para que os tomadores de decisões apliquem eles, por exemplo, para definição de parques, definição de áreas que devem ser conservadas quando vai abrir uma estrada, por exemplo, onde que a gente tem que mitigar, onde que a gente tem que conservar. A saúde planetária é como se fosse a saúde do meio ambiente ligada à saúde das pessoas. Então, quando o meio ambiente está desequilibrado, quando os rios estão poluídos, quando a gente tem algum problema em relação ao desmatamento ou queimadas, afeta a nossa saúde. Então, fica com problema pulmonar, problemas relacionados a doenças. Então, se o planeta está em desequilíbrio, as pessoas também perdem o seu bem-estar.
8: 3 dos 25 cientistas selecionados em todo o mundo serão escolhidos como campeões internacionais ainda este ano e vão receber o prêmio aí de mais de 5 milhões de reais para ampliar as suas pesquisas. A cerimônia de premiação será realizada em 18 de janeiro de 2027 em Davos, na Suíça. E a gente fica na torcida pela professora Letícia para ela trazer esse prêmio para Mato Grosso do Sul. Oswaldo Nóbrega para o Primeira Página.
6: Vamos para o nosso intervalo, já deixando todas as boas energias para a pesquisadora. Até o ano que vem a gente vai acompanhando isso por aqui. E aí lembra, hein, que a gente trouxe aqui a possibilidade de outras mulheres se destacando na ciência com seus projetos, sempre ligados aí ao meio ambiente e proteção da vida. Voltamos em instantes.
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3: Bom dia, 7h33.
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6: Já estamos de volta. Foi publicado o novo edital do Exame Unificado de Ordem, etapa obrigatória para quem quer atuar como advogado no Brasil. A prova é organizada pela Ordem dos Advogados do Brasil, com aplicação pela Fundação Getúlio Vargas. O exame também mantém aí o formato tradicional, com duas fases. A primeira com questões objetivas, a segunda com prova prática, que exige a elaboração de uma peça jurídica. As inscrições começam no dia 1º de junho, seguem até o dia 8, no site da FGV. A primeira fase está marcada para 6 de setembro, a segunda, 18 de outubro. A aprovação é obrigatória para quem deseja exercer a profissão de advogado no país.
3: 7h33, agora vamos falar desse assunto, né, que foi um dos mais comentados no Brasil e aqui no nosso continente nas últimas horas, né? Gerson Palermo, apontado como um dos chefes do PCC e considerado um dos criminosos mais procurados do Brasil, foi preso na Bolívia em uma ação conjunta entre a Polícia Federal Brasileira e a Força Especial de Combate ao Narcotráfico do país vizinho. A prisão aconteceu em Santa Cruz de la Sierra, 6 anos depois de Palermo ter fugido após conseguir prisão domiciliar aqui em Mato Grosso do Sul. Condenado a quase 126 anos de prisão por tráfico internacional de drogas, associação criminosa e até pelo sequestro de um avião da antiga VASP em 2000, Palermo estava na lista da Interpol e do Sistema Único de Segurança Pública. A soltura dele ganhou repercussão nacional após o Fantástico mostrar os bastidores da decisão judicial que autorizou a prisão domiciliar em menos de 40 minutos. O então desembargador Divoncir Maran foi punido pelo CNJ com aposentadoria compulsória. Agora, as autoridades bolivianas organizam a expulsão de Palermo para o Brasil. O superintendente da Polícia Federal, Carlos Henrique Cotadângelo, falou sobre esse processo de extradição.
21: As tratativas já estão bastante adiantadas, a questão agora toda se faz em razão da logística, que não é uma tarefa fácil trazer um preso desse da Bolívia para o Brasil. A nossa tentativa é trazer o quanto antes, então isso não deve tardar. Essa semana ainda esse indivíduo deve estar cumprindo as penas aqui no Brasil, seguindo as regras brasileiras.
6: Pois é, e o mega traficante Gerson Palerma, preso na Bolívia, deve passar por um processo de expulsão. Nós ouvimos o professor, doutor em Direito Penal Ricardo Souza Pereira, que explica como funciona essa retirada compulsória. Vamos ouvir.
13: A expulsão é um ato unilateral que compete ao governo boliviano. Ele não precisa nem esperar pelo pedido do Brasil. Ele mesmo decide que aquela pessoa é nociva ao interesse nacional por ter sido condenada a uma pena privativa de liberdade por um crime grave. E o governo boliviano não quer que ele permaneça ali no território da Bolívia. Agora, a extradição já é um processo de cooperação jurídica internacional pelas vias diplomáticas e jurídicas que você tem que fazer todo um procedimento. Então, a soberania do governo boliviano que vai dizer para nós se vai demorar ou não para que ele regresse ao território brasileiro.
3: 7h36, a gente lembra que no plantão do feriado de Tiradentes de 2020, os advogados do Palermo entraram com um pedido de habeas corpus com prisão domiciliar no Tribunal de Justiça, alegando que ele fazia parte do grupo de risco da Covid-19 por ser idoso e ter comorbidades, mas não anexaram nenhum laudo, né? As investigações da PF apontaram que o desembargador Divoncir Maran sabia de antemão que a petição iria chegar ao tribunal e ordenou que seus assessores dessem provimento ao pedido, acelerassem o pedido, né? E assim acabou sendo feito. O Gerson Palermo foi cumprir pena em casa, onde rompeu a tornozeleira e fugiu apenas 5 horas depois de ser liberado da cadeia. O especialista em segurança pública, Edgar Marcon, que já foi superintendente da Polícia Federal aqui no estado, né, explica que esse processo de prisão, soltura, fuga e agora captura atrapalha no processo de combate ao crime organizado.
14: Essas decisões atrapalham o combate ao crime organizado porque são usados os mesmos recursos para fazer a investigação, para prender e depois correr atrás do criminoso que foi solto com as mesmas verbas que poderiam ser utilizadas na prisão de outros criminosos. Porque o policial que está imbuído em recuperar um criminoso foragido é o mesmo policial que poderia estar imbuído em prender outros criminosos.
3: Fabiana Arruda, que já está aqui nos estúdios com a gente, recentemente a gente comentou aqui dessa proposta que está sendo bastante discutida no Congresso Nacional e que tem a sua origem no Ministério da Justiça, Fabiano, que é aquela questão de você unir, interligar as forças de segurança pública para combater o crime organizado. Agora, quando você vê que o crime organizado consegue uma maneira muito suspeita, 40 minutos, né, de avaliação de um pedido de 200 páginas, sem nenhum laudo anexado, liberar um cara que já sequestrou um avião, que já foi preso com quase uma tonelada de cocaína, que tem condenações a mais de 120 anos de prisão, e que quando você discute essa questão da interligação, fala que uma das coisas que não existe entre as forças de segurança é confiança. Você vê que a gente ainda tem um longo caminho pela frente para que o Estado brasileiro tenha a mesma linguagem e conduta quando lida com o tráfico internacional e com o crime organizado, né?
15: Exatamente.
3: Bom dia.
15: Então, bom dia para você, para a Bruna, bom dia para o Celso, ótima quarta-feira para os nossos ouvintes. É impressionante esse caso, né? É emblemático, né? Não só do ponto de vista em que o Estado brasileiro precisa avançar com suas armas, literalmente, para fazer frente ao crime organizado, e esse episódio que mais uma vez coloca um arranhão enorme, uma ferida sobre a imagem do Judiciário de Mato Grosso do Sul. Nós falamos recentemente muito sobre isso por conta da Operação Última Rádio, deflagrada pela Polícia Federal, que colocou luz sobre um possível esquema de venda de sentenças envolvendo diversos desembargadores. Essa história é mais antiga do que a operação da PF e já traz essa mesma suspeita, que é uma coisa muito dura institucionalmente, do cidadão olhar para a justiça e falar: se nós não conseguimos confiar no desembargador ou no juiz que vai analisar um caso, nós vamos confiar em quem? Aqui nós estamos colocando um caso específico. A gente quer reforçar que boa parte dos juízes magistrados tem conduta séria, honesta, que levam o Judiciário de Mato Grosso com muito trabalho, muita dedicação, muita isenção. Mas esse caso, infelizmente, ele é um arranhão que serve não só para um registro histórico sobretudo agora nessa atualização da prisão de Gerson Palermo, mas um capítulo para se olhar para a história e falar isso nunca mais pode e deve acontecer nas dependências do judiciário de Mato Grosso do Sul, nenhum judiciário, aliás, nenhuma esfera judicial no Brasil inteiro. Dá pra gente atualizar essa história.
3: O próprio judiciário, né, Fabiano, ele se incomoda muito com essa
15: certeza,
3: situação, né?
15: Com
3: o
15: juiz certeza, há um incômodo.
3: Juiz que leva trabalho para casa, né? E aí a gente não tá falando só do juiz. Quando a gente fala juiz, a gente tá usando o termo para designar os trabalhadores do judiciário de uma maneira geral, né? Que leva trabalho para casa, que às vezes fica mais tempo no tribunal, no gabinete. Ele fica incomodado com essa situação.
15: E aí resolver isso também é o interesse desse bom servidor, que é a grande esmagadora maioria do judiciário brasileiro, mas infelizmente esses episódios precisam ser analisados à risca para seguir com aprimoramentos. Uma atualização em relação à expulsão de Palermo é que a crise política e os protestos na Bolívia têm atrasado esse processo. Segundo fontes ouvidas da Polícia Federal, ouvidas pelo G1, a expectativa inicial era de que ele fosse entregue às autoridades brasileiras ainda ontem, mas a operação deve ocorrer ao longo desta quarta-feira. A gente vai acompanhar. O vice-ministro da Defesa da Bolívia, Ernesto Justiniano, disse que os bloqueios e episódios de violência registrados no país têm dificultado ações de combate ao narcotráfico e colocado em risco operações policiais em regiões consideradas estratégicas. Tem a reportagem lá no G1 para você acompanhar. E a Bolívia enfrenta nessa crise política e social marcada por protestos, bloqueios de estradas e desabastecimento de alimentos. Um outro desdobramento que surge em meio à evidência desse caso veio de uma notícia do STF ontem. O Supremo Tribunal Federal fixou o fim da aposentadoria compulsória remunerada como penalidade máxima imposta a juízes. Os ministros confirmaram o entendimento de uma decisão individual do ministro Flávio Dino, relator do caso, e rejeitaram um recurso da Procuradoria-Geral da República. A aposentadoria compulsória é aquela história, né? É alvo de críticas por permitir que um magistrado continue recebendo salário proporcional ao tempo de serviço, ou seja, muitas vezes pode ser vista como uma espécie de prêmio em vez de uma punição efetiva. Em março deste ano, Dino tinha determinado que o Conselho Nacional de Justiça deveria aplicar a perda do cargo de magistrado e a consequente perda de salário como a maior punição por violações disciplinares. Ou seja, a aposentadoria compulsória deixa de ser a principal sanção para casos mais graves, nesse entendimento do Supremo Tribunal Federal, Tonhão e Bruno.
3: É aquilo que a gente comentou lá no comecinho, né, Bruno? O trabalhador normal aí tem a aposentadoria como um prêmio, né? Aí você pega
15: um baita de um sacrifício,
3: ao
15: longo da vida.
1: E aí a gente fica até na dúvida se a gente vai conseguir chegar até lá.
15: Eu tenho muita
1: dúvida.
15: Eu tenho muita dúvida.
3: A dúvida
1: não chega e aquela conta que faz, parece que a gente não vai conseguir o valor que
3: cavalo,
1: vai nos manter, né?
3: Cavalo tentando alcançar a cenoura que é colocado na frente dele com um cabo de vassoura, né?
1: É.
3: A história da aposentadoria hoje pro trabalhador. Quando você preenche um requisito, percebe que ainda tá faltando, a regra já avançou, né?
1: Já avançou.
3: E aí o camarada que comete umas, né? Acaba sendo punido com a aposentadoria.
15: É um deslocamento muito grande da realidade do trabalhador, né? Então, assim, dessa decisão no STF, algo que já vinha sendo discutido. Tem outra notícia para compartilhar aqui, nós vamos acompanhar em multiplataforma também ao longo dessa quarta-feira. É o segundo dia de audiências no caso que envolve o ex-prefeito de Campo Grande, Alcides Bernal, preso pelo homicídio do fiscal tributário Roberto Carlos Mazini, de 61 anos. Esse crime no dia 24 de março, numa casa ali no Jardim dos Estados. No primeiro dia de audiência ontem, foram ouvidas testemunhas de acusação, entre elas o chaveiro, que estava no imóvel no momento do crime, funcionários da empresa de segurança e o filho da vítima. A acusação sustenta que Mazini era o legítimo proprietário do imóvel e reforça que as imagens das câmeras de segurança ajudam a esclarecer a dinâmica do caso. A nossa equipe conversou ontem com o assistente de acusação, Tiago Martinho. Vamos ouvir.
2: Fica muito claro que aquilo que nós dizemos desde o início, né? O senhor Roberto era o proprietário legítimo do imóvel e surgiu hoje algo mais importante ainda. Quando contratada a empresa de monitoramento eletrônico, a propriedade já era da Caixa Econômica Federal e assim registrado no cartório de registro de imóveis. Ou seja, está muito evidente que o acusado tinha pleno conhecimento de todo o processo da Caixa Econômica Federal e depois surgiu hoje a informação também que ele já sabia quem era o senhor Roberto Mazini.
15: O ex-prefeito Alcides Bernal participou da audiência de instrução por videoconferência direto do presídio militar de Campo Grande, onde está detido desde a prisão em flagrante. A defesa mantém a tese de legítima defesa, tenta rever a prisão preventiva na justiça. Os advogados também pediram prisão domiciliar, alegando problemas cardíacos e questões de saúde, mas todos os pedidos foram negados até agora pelo Tribunal de Justiça. Quem explica o posicionamento da defesa é o advogado Ricardo Machado.
4: A conta de água, a conta de luz estavam em nome de Alcides Bernal, o escritório dele adaptado na residência, com foto constante nos autos, a empresa de monitoramento New Line, com contrato assinado, vinculado a Alcides Bernal, móveis, cadeiras, piscina limpa, piscineiro, jardineiro, vários funcionários, isso é indiscutível. A posse do imóvel pertencia e pertence a Alcides Bernal.
15: Tá aí, então, a saber como é que vai ser este depoimento de Alcides Bernal hoje à justiça.
3: O senhor volta amanhã?
15: Amanhã, Bruna, amanhã, se Deus quiser.
1: Tá então, certo. Até amanhã, tá? A gente faz a nossa última pausa. No próximo bloco tem informações do trânsito por aqui e de um acidente que aconteceu há pouco. A Vivi vai atualizar pra gente, mas eu acho que é por conta dos semáforos que não estão funcionando num cruzamento. Até já.
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3: Bom dia, 7h48.
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1: Vivian Krajewski chega com as últimas informações do trânsito. Onde você está, Vivi? O que é que está acontecendo aí?
23: Olha, Bruna, a situação está crítica aqui na Antônio Maria Coelho, bem aqui no cruzamento com a Avenida Noroeste, que é a Orla Morena. O trânsito aqui está até parado, está tudo travado. E sabe o que está acontecendo aqui? O sinal está desligado. E segundo relatos de nossos ouvintes, há 3 dias o sinal está desligado. E sabe o que aconteceu? Acabou de acontecer um acidente envolvendo 2 carros. Eu fui apurar informações aqui dos envolvidos. Graças a Deus que não teve feridos, mas foi só danos materiais. Um ia pela Avenida Noroeste, sentido Euler de Azevedo. Quando o semáforo estava desligado, ele viu que não vinha carro, ele foi. Só que o outro carro foi também no cruzamento com Antônio Maria Coelho. Então, os 2 carros colidiram. Então, o trânsito está mais pesado ainda com isso. Conversei com alguns motociclistas que passaram por aqui. Eles informaram que está crítica a situação, porque há 3 dias está desligado. Nós não temos informações da AGETRAN ainda, por que que está assim, não tem guarda aqui de trânsito reordenando isso aqui. Então, muita atenção, seria bom você nem pegar essa rota. Bruna, volto com vocês.
1: Muito obrigada, Vivi, que alerta importante você fez agora, hein? O Japão deu mais um passo na corrida pelo transporte do futuro. A agência espacial do país testou com sucesso um avião experimental que, no futuro, pode voar a Mach 5. Isso significa cerca de 5 vezes a velocidade do som. Na prática, seria mais que o dobro da velocidade do Concorde. O jato que entrou para a história dos voos supersônicos. A promessa é reduzir uma viagem entre Japão e Estados Unidos de cerca de 12 horas para perto de 2 horas. Por enquanto, o projeto ainda está em fase de testes.
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1: A notícia é sua, Rê. Bom dia.
24: Bom dia, boa quarta-feira para a gente.
1: começamos o dia com uma neblina, né? Nevoeiro ou cerração, né? Como a meteorologia diz aqui em Campo Grande. Mas não é sinal de friozão, não. O pessoal acha que... Ai, tá vindo frio. Ai, meu Deus. Mas não é, não. É porque a umidade relativa do ar tá muito elevada, né? E o ar fica tão úmido que o vapor de água começa a se transformar nessas minúsculas gotinhas suspensas no ar. Porque hoje o dia... A previsão indica um dia bem nebuloso, com bastante nuvens, mas não tem risco de chuva forte, aquelas pancadas bem isoladas, e máxima de 29 graus, é uma temperatura alta, né? Lá fora tá bem fresquinho, agradável o vento, mas à tarde pode fazer aquele calor de 29 graus.
7: Pra hoje é isso.
1: Pra hoje é isso.
7: Amanhã você volta?
1: Estarei aqui.
7: Se Deus quiser. Até amanhã.
1: Até. Tchau, tchau.
7: O governo brasileiro já está se preparando para a Copa do Mundo e lançou um guia para quem pretende acompanhar a seleção de perto. O Ministério das Relações Exteriores disponibilizou o guia consultar da torcida brasileira, com orientações para viagens aos três países, sede, Estados Unidos, Canadá e México, e o material traz informações sobre documentação, regras de entrada, contatos dos consulados e o que fazer em caso de emergência. Também reúne dicas de segurança, telefones úteis, orientações para dias de jogos e até informações práticas como moeda, voltagem e costumes locais. O guia está disponível no site do Itamaraty e pode ajudar ao torcedor que vai conseguir fazer essa viagem que deve ser extraordinária.
3: Esporte. É, tem uma notícia da Copa pra você, viu? Uma notícia da Copa pra você. A seleção brasileira deve se apresentar ainda esta semana, né? E tem uma informação que ainda não foi divulgada por alguns órgãos de imprensa e por outros já foi divulgada, que o Neymar tá contundido. Diz que tá com uma lesão grau 2 na panturrilha. Sabe o que isso significa? Que se for levar ao pé da letra, o Neymar teria que ser cortado. Porque a lesão grau 2 leva de 20, 25 dias, podendo chegar a 30 dias para recuperação.
1: Ai,
3: e aí,
1: Deus.
3: O que aconteceria?
1: Olha, não peça a minha opinião sobre isso, viu?
3: Aí, o que contundiu que aconteceria?
1: Contundiu como se ele não joga?
3: Ele contundiu no... Ele foi substituído naquele jogo que deu a confusão da substituição.
1: Ele tinha que ser substituído mesmo.
3: Aí, ali... Ele apresentou uma dor na panturrilha. Os médicos do Santos disseram que era um edema, né? O edema é uma coisa que você recupera aí com 10 dias, né? E agora surge essa informação que deve ser confirmada ou desmentida nas próximas horas.
1: E dá para trocar?
3: Dá para trocar.
1: Dá tempo
3: se é uma
1: de
3: contusão, se é por motivo de contusão, o que acontece? Antes das seleções serem oficialmente convocadas, existe uma lista de 55 jogadores que é entregue à FIFA, tá? E aí, dentro daquela lista, ficam os jogadores que estão de bye, né? Que estão ali para serem buscados.
1: Quem seria um bom substituto para Neymar?
3: O Neymar, cara, para o Neymar, eu levaria o João Pedro. Do Chelsea, que na minha opinião já deveria ter ido, né? É um jogador que te dá uma outra possibilidade de... Então, existe isso. É, a gente vai acompanhar.
1: Sim, claro.
3: Né? Isso deve movimentar o noticiário. Mas se for mesmo uma lesão grau 2, e ele for mantido na seleção... É aí você tem que avaliar quais são os critérios que foram usados para definição da ida do Neymar para a Copa. Porque assim, durante todo o período, o Ancelotti disse que o que levaria o Neymar para a Copa era a questão física, porque não precisava avaliar ele na questão técnica, né? Ok, beleza. Ele fez um esforço, mas nesse último jogo dele, acho que foi contra o Coritiba, puxando aqui pela memória, ele perderia, por exemplo, hoje ele não teria condições, pelo tempo, de não jogar nem o primeiro jogo do Brasil. E aí, ok, você se cura, né? Só que quando você fica de 25 a 30 dias afastado, você precisa de pelo menos mais uns 7 a 10 dias para recuperar a questão física. Como a questão física dele estava indo numa crescente, e ele não é mais a mesma coisa. Por exemplo, você pega o exemplo aí, vamos pegar o Hendrick, que tem 19 anos, né? 20 anos. Se o Hendrick se machucar e ficar 20 dias afastado, em 5 dias ele retoma a questão física por uma questão de metabolismo, né? O Neymar com 34 já exigiria um tempo maior. Então, resumindo, ele perderia toda a primeira fase da Copa. E aí você teria que bancar. Entendeu? Por falar em Copa, você gosta desse negócio de pintar rua?
1: Acho bem legal.
3: É,
1: acho bem
3: convidar
1: legal.
3: Os vizinhos.
1: E já tem gente fazendo isso, viu,
3: já
1: Tonhão?
3: Tem,
1: latas de tinta espalhadas pela calçada, bandeirinhas penduradas nos postes e vizinhos reunidos no meio da rua. Quem passa pelo Recanto dos Pássaros, na região oeste de Campo Grande, já percebeu que a rua Socó mudou de cara. Por lá, o asfalto virou tela para apoiar o Brasil na Copa do Mundo. Alex Schumacher.
8: O desenvolvedor de software, Paulo Quinjo, conta que essa tradição vem desde a infância e serve para unir o bairro.
9: Para que as crianças continuem aprendendo esse espírito de união, de apoio à seleção e juntar a comunidade para algo que a gente pode se orgulhar e lembrar para todo sempre, né?
8: E na rua Socó, a estrutura já tem que estar pronta para o dia 13 de junho, data da estreia do Brasil na Copa do Mundo contra o Marrocos. O aposentado José Luiz Mendes revela que, para o primeiro jogo, a torcida vai ter até telão na calçada.
11: Uma fraternização entre os moradores e com a seleção brasileira. Vamos colocar uma televisão aqui para prestigiar. Ajuda a entrar no clima da Copa, trazer essa galera aí, espírito gostoso que é ser brasileiro. Isso é importante para nós.
8: O otimismo também tomou conta do seu Pedro Cantarim. Para ele, essa união dos vizinhos é o combustível que faltava para empurrar a seleção rumo ao título. Mas para que a festa no asfalto não termine em dor de cabeça, o pessoal precisa ficar atento às regras. A AGETRAN alerta que a criatividade não pode cobrir a sinalização de trânsito. O diretor-presidente da agência, Ciro Vieira Ferreira, explica as condições e como pedir autorização se o plano for fechar a rua.
12: Tem que ser feita uma solicitação para a AGETRAN, diretamente no protocolo aqui, ou através de 156, para que seja autorizado o fechamento da via, mesmo que temporário. Com relação às pinturas, elas podem ser feitas, mas desde que observado alguns critérios, como o tipo de tinta, ela tem que ser de fácil remoção e ela também não pode interferir na sinalização existente no local, como sinalização de pare, divisor de fluxo de veículos e outros tipos de sinalização. Deve ser evitado também afixar placas, cartazes, faixas também nas próprias placas de sinalização vertical. Tudo que interfere no ordenamento da via não pode acontecer.
8: Alexia Schumacher para o Primeira Página.
1: A AGETRAN também orienta que após o período da Copa, as pinturas precisam ser removidas das vias públicas. Por isso, a recomendação é usar tintas à base de água ou giz, materiais de fácil retirada e que não causam danos ao asfalto nem comprometem a sinalização.
3: Oh, faltou a gente dizer da Sul-Americana, né? O São Paulo venceu ontem o Boston Rivers por 2-0, né? Se classificou para a próxima fase da Sul-Americana. O Santos venceu o Deportivo Cuenca por 3-0, ficou com a segunda posição do grupo, vai para o playoff. A gente teve um empate entre Grêmio e Montevideo City Torque por 2-2, o Grêmio vai fazer playoff. Hoje tem o Vasco em campo jogando contra o Carabobo. Não é o Carabobo não, então. Quem tá bobo aqui é o C. O Vasco vai jogar com o Barracas Central, exatamente. E também hoje tem Botafogo. O Botafogo, sim. Não, o Botafogo vai jogar com o Caracas, né? Exatamente. E o Atlético Mineiro, Galão, vai jogar com o Puerto Cabello, tá bom? E é isso.
1: Eu tenho uma última notícia, daquelas que nos inspiram. Uma história de honestidade e empatia chamou a atenção em Nova Mutum, aqui do lado, no nosso estado irmão, Mato Grosso, e mostra que boas atitudes ainda fazem a diferença. Um empresário de 37 anos encontrou mais de 10 mil reais dentro de uma caixa de sapato, numa caçamba de lixo, e decidiu devolver todo o valor à verdadeira dona. Daniel Marques e a esposa encontraram dinheiro no último final de semana. Dias depois, uma mulher entrou em contato procurando informações sobre a caçamba e confirmou que tinha descartado, sem perceber, uma caixa com documentos e o dinheiro durante a mudança. O casal fez a devolução pessoalmente e recebeu como agradecimento um Pix, aceito após insistência da dona. Uma história que termina lembrando que, mesmo em tempos corridos, gestos simples de honestidade continuam sendo capazes de surpreender empreender e inspirar. Estamos indo embora depois de muita notícia por aqui, mas amanhã estaremos de volta e vamos esperar por você. Uma ótima quarta-feira e até lá.
3: Vem aí o Celso Costa, linda, abençoada quarta-feira. Bom dia.
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1: Bom dia, estamos no meio de tudo, quarta-feira, hoje é 27 de maio e a partir de agora até às 10 da manhã está no ar.
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1: 21 graus é a temperatura do momento, máxima para hoje de 28. Há um ventinho chato lá, mas tá agradável ainda. Fleetwood Mac, Gipsy, é a primeira canção nessa manhã de quarta-feira. Aproveite seu dia ao máximo, voando de classe executiva.

0: Catarina FM. É o passageiro do Capital Inicial, fechando a primeira sequência de músicas aqui no Classe Executiva.
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0: Vivian Krajewski, bom dia, Vivian.
2: Oi, Celso, bom dia para você, meu amigo, um ótimo dia aos nossos ouvintes. Atenção, você motorista, eu continuo aqui na Antônio Maria Coelho, bem aqui no cruzamento com a Orla Morena, na Avenida Noroeste, onde aconteceu um acidente agora há pouco. Então, o trânsito chegou a ficar travado, mas ainda está pesado aqui no local, então seria bom você evitar essa rota. Esse acidente aconteceu agora há pouco, impactou a via de uma forma que eu vou te falar. Esse trânsito pesado, esse alto fluxo, vai desde antes da Avenida Noroeste, a Rua Juvenal de Almeida, onde eu estou aqui bem próximo, passa aqui a Orla Morena, passa também Ernesto Geisel e chega até a Avenida Calógeras, para você ver a grande extensão aí de trânsito intenso. Então já seria bom você evitar também. Mas no centro, a gente percebe que a 26 de agosto está intensa e uma grande extensão da Rui Barbosa também. E hoje, o que eu percebi no trânsito? Muitos semáforos desligados, com defeito, também intermitentes. Então, tenha atenção, vá com calma que você vai chegar com paz e em segurança. Celso, volto com você.
0: Obrigado, Vivian.
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Morena FM 107.1, sucesso incrível e muito tocado do Roupa Nova, Coração Pirata, aqui no Classe Executiva. Essa música é maravilhosa, né? Letra incrível, né? Superação total. Paul McCartney e Joe Cocker também passaram por aqui. 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
0: Destaque de hoje, nossa programação, uma canção de 1983 que nasceu quase sem querer. Pois é, o Dave Stewart estava tentando programar um ritmo no sintetizador dele, né? E aí inverteu a batida. Começou a ouvir aquele som diferente. Falou, oxe, tá ficando bom isso aqui, hein? Ele não queria muito fazer isso não, mas ele falou, vou fazer o seguinte, vou tentar colocar alguma coisa a mais aqui. E ele foi criando a música a partir desse erro do sintetizador dele, que estava ao contrário da batida, e acabou criando essa batida genial dessa canção. Foi lançada em 83, a voz da vocalista foi gravada num gravador de rolo num apartamento, mas é um grande sucesso mundial. Tô falando do clássico The Eurythmics, Sweet Dreams, nosso destaque de hoje, nossa música do dia.

Morena FM, Naked Eyes, Always Something There to Remind Me, aqui no Classe Executiva. Sucessão, né, do Naked Eyes. Deixa eu agradecer a audiência dos melhores amigos do rádio por aqui. O Evanir tá conosco nessa manhã. O Milton também confirmando a audiência. Quem tá conosco também nesse dia, nessa quarta-feira por aqui, é o Edson Calegari. O Paulo Belmonte também. Sempre conosco por aqui. O Diógenes está na sintonia, trabalhando no plantão até as 5 da tarde, acompanhando a nossa programação. Que maravilha!

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2: E que delícia ter a sua companhia nesta manhã para compartilhar informações sobre o mundo do vinho. Sauvignon não é Sauvignon Blanc. Sauvignon é uma uva branca tão antiga que pesquisas recentes que analisaram 28 sementes de uvas antigas, ainda do período medieval de 900 anos na França, identificaram a genética da uva Sauvignon Blanc. Isso significa que a variedade foi plantada há pelo menos 900 anos. A origem é a região do Jura, que fica a leste da Borgonha, nas cadeias de montanhas já próximas aos Alpes. O nome Jura vem do período Jurássico, entre 210 e 140 milhões de anos atrás, quando os sedimentos viraram a cadeia de montanhas do Jura com rochas calcárias. O Jura é conhecido pelos vinhos amarelos ou vin jaune, elaborados com a uva Sauvignon, uma variedade de grande intensidade, acidez e mineralidade. As uvas Sauvignon são colhidas tardiamente e costumam estagiar em barricas pequenas de carvalho. Após 2 a 3 anos, forma-se o véu de flor, similar ao que acontece com os Jerez, porém os vin de jaune não são fortificados. Outra particularidade é que após 6 anos e 3 meses, de acordo com a legislação, os vinhos são engarrafados em garrafas de 620 ml, chamadas de Clavelin. Os vinhos amarelos de Sauvignon são muito parecidos com o Jerez, pela salinidade, intensidade de sabor, coloração, alta acidez, zero doçura e mineralidade de terroir calcário das cadeias montanhosas do Jura. Não é fácil encontrar vinhos do Jura, especialmente um Sauvignon, mas vale a procura para se degustar vinhos tão particulares. Harmonizei com sushi de pancetta e foie gras. Santé! Vamos curtir juntos Barbra Streisand and Barry Gibb, Guilt.

Morena FM 107.1, esse é o Jaylen Gonda. Por ele, ele vivia lá nos anos 60, tocando boa música, mas ainda bem que ele tá nos nossos tempos, né? Doctrine of Love, o nome dessa canção que você ouviu. E agora, pra fechar a nossa primeira hora juntos, Vanessa da Mata.

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Tribalistas com Já Sei Namorar aqui na nossa programação. Antes, Casey and the Sunshine Band com Please Don't Go. Daqui a pouco nós temos aí no Viva Easy também informação com credibilidade. Continue com a gente.

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0: Dina Do, Heart of Glass, linda versão. Antes você ouviu com Jerry Holden, aliás, Spinners com I'll Be Around. Jerry Holden, outra já aqui na nossa programação. Agora nós temos informações, a gente volta a falar com a Vivian Krajewski, que traz as notícias pra gente por aqui no Morena News.
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0: Olá, Vivian, bom dia para você novamente.
2: Oi, Vera, tô de volta agora com um recado aos produtores rurais de Mato Grosso do Sul, que tem até a próxima segunda-feira, 1º de junho, para realizar a declaração semestral de rebanho junto à Iagro. A campanha é obrigatória para todos que possuem animais, independentemente do tamanho da propriedade. Até agora, pouco mais de 63% dos produtores regularizaram a situação no estado. Em importantes regiões produtoras, como Dourados e Maracaju, os índices seguem abaixo da média estadual. Quem perder o prazo pode enfrentar multas, bloqueio na emissão da guia de trânsito animal e restrições que impactam diretamente a comercialização e o transporte dos animais. A declaração pode ser feita pela internet no sistema E-Saniagro ou presencialmente nas unidades do órgão. Já eu volto com mais Morena News.
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Sarah Hodgson Notes com I Can't Go For That, aqui no nosso Viva Easy. 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A gente continua por aqui agora com Madonna Cherish.

0: Never Ending Story na programação. Agora, bela mensagem do Pense Nisso. Continue com a gente em instantes também na programação. Música da Vida e Na Hora do Almoço, seu melhor acompanhamento.
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0: Os dias agitados, as conturbações sociais, as dificuldades desses tempos fazem com que sejamos tocados com frequência por problemáticas inúmeras. Ora, somos vitimizados pela violência social que nos chega na forma de furtos, roubos ou agressões. Doutras vezes, cruzamos com pessoas desequilibradas que nos envolvem com seus desatinos e insensatez. Outros despejam sobre nós seus discursos e ações doentias, nos prejudicando ou nos conduzindo a distonias comportamentais que se refletem, como consequência, em nosso organismo. E, de tal forma, essas ações impactam nosso cotidiano que, muitas vezes, passamos a relatar tal ou qual fato que nos ocorreu, multiplicando dezenas de vezes o ato infeliz do qual fomos vítimas. Passamos, em nossos relatos, nas nossas conversas, a reproduzir o mal recebido, revivendo as tormentas e dificuldades da situação ocorrida. E assim, vamos valorizando o mal de maneira exagerada, desnecessária e sempre prejudicial. Vamos contaminando outras pessoas e ambientes com nossos relatos, sem atentarmos onde estamos e com quem estamos, infundindo medos, receios, sentimentos de pavor, totalmente desnecessários. Por outro lado, quase nunca nos damos conta de quantas coisas não nos acontecem. Se somos alvo da maldade de uns, imprevidência de outros, desequilíbrio de alguns, sem dúvida, temos muito mais a relatar de fatos que poderiam ter ocorrido conosco e não chegaram a acontecer. Enquanto preocupados em reclamar e enfatizar o mal que respinga em nós, deixamos de valorizar os recursos que a providência divina oferece para nos amparar e proteger. Não percebemos que os descuidos que nos permitimos oferecem oportunidade para grandes dificuldades. E a bondade de muitos que nos rodeiam encontra os meios para minimizar, até mesmo neutralizar consequências nefastas que poderiam decorrer da nossa imprevidência. Quantas vezes, pessoa que achávamos pouco simpática já nos direcionou os passos a outros trajetos em nossos percursos diários, evitando que viéssemos a sofrer acidentes, percalços, dificuldades de qualquer sorte. Poucas vezes nos damos conta dessa ação benfazeja da divindade, protegendo-nos através de inúmeros mecanismos, simplesmente para que o mal não nos alcance. Portanto, ante pequenos contratempos que fogem ao nosso controle e à nossa vontade, ou algo inconveniente que nos atinja, busquemos antes de tudo refletir. Antes de reclamar, de gastar nosso tempo a reviver emoções desagradáveis, reflitamos se não devemos agradecer. Reflitamos a respeito do mal que nos sucedeu e o tanto mais que poderia ter ocorrido, e constataremos quanto estamos sendo amparados. Essa breve reflexão nos permitirá perceber como somos cuidados pelo amor de Deus. Por isso, mantenhamos nos lábios e no coração o agradecimento às oportunidades que a vida diariamente nos oferece, através de pessoas que nos amparam, nos protegem, nos sustentam a vida. Aprendamos a agradecer pela dificuldade, pelo mal ou pelo problema que simplesmente não nos aconteceu, graças à interferência de alguém que algumas vezes nem sabemos quem é. E lembremos sempre, as pessoas fazem aquilo que nós permitimos. Por isso, não passemos o recibo e sejamos os portadores do equilíbrio, do bom senso e da benevolência. Pense nisso, mas pense agora. Chegamos assim ao final de mais um Pense Nisso. 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
1: A música da vida de hoje é com John Denver, Plácido Domingo, Perhaps Love.

0: A nossa música da vida de hoje, Perhaps Love, encerrando o nosso Viva Easy. Continue com a gente, siga por aqui agora com o seu melhor acompanhamento no momento de pausa do seu dia, entrando no ar na hora do almoço. E o Viva Easy de volta amanhã a partir das 10 horas da manhã.
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0: Vamos ao nosso Na Hora do Almoço, te desejando um excelente momento aí de pausa do seu dia com as melhores músicas e atualizando a temperatura agora em Campo Grande de 27 graus, umidade relativa do ar está em 62% e não temos previsão de chuva para hoje.
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0: Abrindo com Joe Cocker e Jennifer Warnes, Up Where We Belong. Excelente almoço para você.

0: Com Depende de Nós, antes você ouviu aqui no Na Hora do Almoço, Andrew Donuts com Save Me Now. Vamos saber agora como é que está o trânsito de Campo Grande? Falamos com Vivian Krajewski.
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0: Olá, Vivian, bom começo de tarde para você.
2: Oi, Vera. Boa tarde para você. Um ótimo início de tarde a todos. Na Rui Barbosa, o maior fluxo agora está entre a Avenida Afonso Pena e a Avenida Mato Grosso. E por falar em Avenida Mato Grosso, em frente à Santa Casa de Campo Grande, a gente observa um alto fluxo em direção aos bairros e tem outro trecho que também está bem lento, que é entre a José Antônio e 25 de dezembro, está do outro lado da via, em direção ao shopping. Outro trecho que está com um trânsito agora bem lento é a Rua Goiás e lá na Ceará também a mesma situação. Entre as avenidas Mato Grosso e Afonso Pena, ali na Ceará, a situação está crítica, viu? É bom escolher outra rota. Vera.
0: Ok, Vivian, obrigada.

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voz inconfundível e inesquecível da nossa Pimentinha, como nossos pais antes. Elvis Presley, o eterno rei do rock, com Bridge Over Troubled Water. Daqui a pouco, a diva Tina Turner aqui na nossa programação.

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In Excess Never Tears Us Apart. Fechando a primeira hora do nosso Na Hora do Almoço. Já já de volta com mais uma sequência de boa música no seu horário aí de pausa do dia. Aretha Franklin abre mais uma hora da programação.

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0: George Benson com Kisses in the Moonlight. Na hora do almoço, no ar até as 14h. Informação por aqui agora no Morena News. A gente volta a falar com Vivian Krajewski, que traz as notícias.
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0: Olá, Vivian, boa tarde para você novamente.
2: Oi, Vera, boa tarde para você, boa tarde a todos. Os Correios querem acabar com as filas nas agências e ampliar os pontos de atendimento em Mato Grosso do Sul. Um novo edital vai credenciar mercados, farmácias, papelarias e lojas de conveniência para receber e entregar encomendas. As vagas são para empresas de Campo Grande, Chapadão do Sul, Dourados, Naviraí, Sidrolândia e Três Lagoas. Com o serviço Clique e Retire, o cliente poderá escolher um ponto mais próximo da rotina para buscar a encomenda, evitando deslocamentos e tentativas de entrega sem sucesso. Atualmente, Mato Grosso do Sul já tem 13 pontos de coleta em funcionamento e mais de 100 locais habilitados para a retirada de pacotes. Já já tem mais Morena News.
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Gilberto Gil com Estrela e tá chegando o festival aqui em Campo Grande. 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

aqui na nossa programação. Você que está ouvindo a gente, obrigada sempre pela sintonia. Vamos já encerrando na hora do almoço desta quarta-feira, que está de volta amanhã a partir do meio-dia. Eu, Vera Loi, eu continuo com você no nosso começo aí do Sequência de Classe. Para encerrar na hora do almoço, a gente vai de Roxette, Queen of Rain.

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2: Entrando no ar mais uma edição do nosso Sequência de Classe, né? A melhor sequência musical aí no seu rádio 107,1. Seja bem-vinda e bem-vindo, Sequência de Classe no ar. Abrindo com este sucesso do George Michael, Faith é o nome do álbum também e foi um dos mais vendidos de todos os tempos.

Charlie Brown Jr., só os loucos sabem, ele que deixou as saudades, né? Chorão, aqui na nossa programação, antes Taylor Swift com The Fate of Ophelia. Eu fico contigo até 2:30 da tarde no Sequência de Clássicos.

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America com Ventura Highway. Vamos encerrando aqui a minha participação contigo hoje no Sequência de Classe, porque já já tem o Júlio Arruda pra gente terminar em alto astral nosso meio de semana. Bob Sinclair, Gary Pine com Love Generation, e eu tô de volta amanhã, 10 da manhã. Tchau, tchau.

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5: Salve, salve, muito boa tarde, uma excelente quarta-feira para você. Hoje é dia 27 de maio de 2026. Depois da ótima companhia da Vera Loyal, eu sou o Júlio Arruda e que prazer estarmos juntos até às 7:30 da noite. Sequência de classe, a hora do café e happy hour. Como está a sua quarta-feira, meio de semana? Tudo bem? Tudo easy? Vamos juntos para uma super tarde interativa, informativa e musical na Morena FM. Dando sequência à nossa programação, Rio News, Evan News com Heart and Soul.

Simply Red, Holding Back the Years. Fechamos o penúltimo bloco da hora 2 da nossa programação do Sequência de Classe. Hoje é quarta-feira, 27 de maio. Ouvimos também, neste bloco, a música do Peter Frampton com I'm In You. 999-410-107. Fique inteiramente à vontade para mandar a sua mensagem. Diz aí o que você faz nessa quarta-feira, quais são as expectativas, as perspectivas para este meio de semana.

0: Urânia FM, agora 15 para as 3.
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107.1 Morena FM Easy, prazer em ouvir rádio. Fechamos mais uma hora da nossa programação e também do sequência de classe. She Drives Me Crazy com Fine Young Cannibals. Smooth Operator com Sade e Elton John, I Guess That's Why They Call It The Blues. Linda canção. Uma super sequência de muita classe para você que está em sintonia com a Morena FM. E aí, está em casa, tranquilo nesta tarde de quarta-feira, curtindo o aconchego do lar. Coisa boa estarmos conectados aí na sua casa através da música. Para quem está no trabalho desenvolvendo as suas atividades profissionais, uma excelente tarde de trabalho. Muito sucesso para você na sua área profissional. Para quem está dirigindo pelas ruas de Campo Grande, essa carona é sempre muito bem-vinda. Dirija com cuidado. Respeite as leis de trânsito, chegue bem ao seu destino. Já voltamos com mais sucessos e um clássico do grande Ray Charles. É na sequência.

0: Morena FM, 3:02.
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A Sabrina Carpenter passando aqui no Sequência com o Expresso. Ouvimos também Roupa Nova, Whisky a Gogô, Beatles, Twist and Shout e Ray Charles, a primeira deste bloco. Vamos juntos com o Sequência de Classe até as 16h. Já já faremos uma pausa para aquele café especial, a hora do café que vai chegar em nossa programação. Na sequência temos Annie Lennox e um grande sucesso para você. E aí, como é que tá a sua quarta-feira? Vamos juntos? Sempre muito bom ter a sua companhia em 107.1.

0: Folha FM, 3 horas e 17 minutos.
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0: Morena FM, 3:31.
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0: A nossa repórter Alexia Schumacher atualiza as informações. Boa tarde, Alexia.
2: Boa tarde pra você, boa tarde, fãs da Morena FM. O tempo fechou na manhã de hoje em Mato Grosso do Sul e complicou a vida de quem planejava voar. Por causa do forte nevoeiro, os aeroportos de Dourados e Ponta Porã ficaram sem condições de pouso. Um voo da Latam tentou pousar duas vezes em Dourados. Não conseguiu e teve que arremeter. Já um avião da Azul, que vinha de Campinas com mais de 100 passageiros para Ponta Porã, passou pelo mesmo sufoco. Após as tentativas frustradas, as aeronaves foram desviadas para Campo Grande, onde pousaram em segurança. Até a última atualização desta matéria, a Latam Airlines não respondeu aos questionamentos da reportagem. O Morena News volta já.
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Feira. Ouvimos também Ted Swims com Lose Control e Eric Clapton foi a primeira atração deste penúltimo bloco do Sequência de hoje. Aqui no Complexo Moreno de Comunicação, temperatura na casa dos 27 graus, 25% de chance de chuva nessa tarde de quarta-feira. Já já, o Paulo Vaz traz o sucesso que você não esquece.

0: Morena FM, agora 3h47.
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6: Olá, fã, tudo bem com você? Você já ouviu falar de ambição, desejo e da teoria de controle global? É isso que Everybody Wants to Rule the World, da banda britânica Tears for Fears, aborda. Com uma mistura de estilos New Wave e Synth Pop, melodia cativante, letra cheia de significados e vocais diferenciados. A faixa continua sendo um hit atemporal, entrando sempre nas paradas. A canção é típica do Tears for Fears, que sempre busca fazer uma viagem introspectiva. Começa com o convite à nova vida e que não tem como escapar da realidade. Ainda conta sobre ser vigiado o tempo todo e a pressão de se amoldar às normas sociais. Everybody Wants to Rule the World faz esse paralelo de que todos querem dominar o mundo, influência e busca por poder. Todo esse contexto se dá pelo fato da música ser composta na época da Guerra Fria. Foi uma forma que a banda achou de contar essa história.

0: Ela foi lançada em 1985 no álbum Songs from the Big, no qual foi incluída de última hora. Nessa época, alcançou as paradas na Irlanda, Austrália, Reino Unido, Canadá, Nova Zelândia e nos Estados Unidos. O sucesso continua até hoje. Apenas em uma plataforma de música, ela já ultrapassou a marca de 1 bilhão de visualizações, sendo a mais reproduzida da banda. Agora eu quero saber, qual música é um sucesso que você não esquece? Envie e-mail para ouvinte@morenafm.com.br que eu vou gostar muito de contar mais uma história para você. Por hoje é só. A gente se fala na próxima edição. Bye, bye. 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

0: 107.1, Morena FM Easy, prazer em ouvir rádio Speed of Sound com Coldplay, a última do nosso sequência de classe desta quarta-feira. No sucesso que você não esquece, curtimos Tears for Fears, nos vocais do Kurt Smith e do Roland Orzabal. Everybody Wants to Rule the World, um sucesso atemporal. O nosso sequência de classe volta amanhã a partir das 2 da tarde, aqui na Morena FM.
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0: Tá sentindo aquele cheirinho gostoso de café invadindo o ambiente? É a Hora do Café que está chegando na nossa tarde de quarta-feira. Com muita descontração, aquele bate-papo especial para retomar o fôlego e prosseguir na nossa tarde. Não é para finalizar um dia de trabalho, então ficar easy em casa. Vamos curtir uma playlist musical especialíssima com aquela xícara generosa do melhor café. O nosso Hora do Café está começando.
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0: Marvin Gaye com Sexual Healing na primeira de hoje.

0: A sua dose de energia, sabor e melhor música está no ar. A Hora do Café, edição de quarta-feira. Alex Warren com Ordinary, All Make Love to You, Boys to Men, Alicia Keys e Marvin Gaye foram atrações deste primeiro bloco do nosso A Hora do Café. 999-410-107. Fique inteiramente à vontade para mandar a sua mensagem, fazer a sua sugestão musical. Diz aí, o que você faz nesta quarta-feira? Está aqui em Campo Grande, outra cidade, estado ou país, curtindo via Alexa, plataforma, app? É sempre muito bom ter a sua companhia onde quer que você esteja. Já já tem o nosso destaque. Eu trago para você a música do dia.
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0: Por NFM, 4 horas e 17 minutos.
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4: A nossa música do dia foi lançada em 1983 pelo duo britânico Eurythmics. A faixa nasceu de um momento de frustração e reinvenção para Annie Lennox e Dave Stewart. Após o fim do relacionamento amoroso e o fracasso do projeto musical anterior, a dupla enfrentava uma grave crise financeira e vivia em um pequeno quarto. Enquanto Stewart testava uma linha de sintetizador, Lennox improvisou o famoso refrão. A letra reflete a vulnerabilidade e o sentimento de que eles estavam perseguindo um sonho inalcançável na indústria da música. Para equilibrar o tom niilista da letra, eles adicionaram a linha "Hold your head up, moving on", mantenha a cabeça erguida, seguindo em frente. O nosso destaque é a nossa música do dia, Eurythmics com Sweet Dreams.

dos grandes sucessos do Bruce Springsteen e a sua voz inconfundível aqui na Hora do Café. Música que foi gravada em 1993 e lançada em 94, Streets of Philadelphia. OMD com Forever Live and Die e também Eurythmics foi o nosso destaque, a nossa música do dia. 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Já já eu trago mais uma edição do nosso Morena News.

0: 4h31.
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0: Atualizando as informações, de volta a nossa repórter Alexia Schumacher, mais uma vez. Boa tarde.
2: Oi, oi, mais uma vez para você e a todos. Foi divulgado nesta quarta-feira o resultado final do processo seletivo de estágio da Procuradoria-Geral do Estado. A lista com os aprovados para o cadastro reserva, incluindo as cotas, já está disponível. As vagas em Campo Grande são para diversas áreas, como direito, contabilidade, comunicação. Já em Coxim, as chances são apenas para estudantes de direito. Quem for convocado vai cumprir 20 horas semanais, com direito a um salário mínimo de bolsa, além de auxílio transporte. A lista completa você confere no portal Primeira Página. Já já eu volto com as informações do trânsito e o Happy Hour chega às 5h30 com muito mais conteúdos. Não saia daí.
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Paulo Miklos com o Sal da Terra aqui no nosso A Hora do Café. Ouvimos ainda Sixpence, None the Richer com Don't Dream It's Over e Norah Jones foi a primeira deste bloco. Penúltimo da hora 4 da nossa programação, da Hora do Café. E aí, tá tomando aquele cafezinho gostoso, com aquele clima bem relax, easy, quase no seu finalzinho de tarde. Daqui a pouquinho, a partir das 5h30, tem o nosso Happy Hour. Finalzinho de tarde, início de noite, muita música e informação no seu rádio.

0: Morada FM, agora 15 para as 5.
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Retornamos lá pro ano de 1983, nos vocais do JT, o James Taylor, Cool and the Gang com Joanna. Ouvimos também, fechando mais uma hora da nossa programação, a hora 4, aqui no nosso A Hora do Café, Phil Collins com I Wish It You Rain Down e também Simon & Garfunkel. Vamos juntos até às 7:30 da noite. Temos mais meia hora do nosso A Hora do Café e já já chega o Happy Hour. E agora tem música e vinho na programação.

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2: Sauvignon não é Sauvignon Blanc. Sauvignon é uma uva branca tão antiga que pesquisas recentes que analisaram 28 sementes de uvas antigas, ainda do período medieval de 900 anos na França, identificaram a genética da uva Sauvignon Blanc. Isso significa que a variedade foi plantada há pelo menos 900 anos. A origem é a região do Jura, que fica a leste da Borgonha, nas cadeias de montanhas já próximas aos Alpes. O nome Jura vem do período Jurássico, entre 210 e 140 milhões de anos atrás, quando os sedimentos viraram a cadeia de montanhas do Jura com rochas calcárias. O Jura é conhecido pelos vinhos amarelos ou vin jaune, elaborados com a uva Sauvignon. Uma variedade de grande intensidade, acidez e mineralidade. As uvas Sauvignon são colhidas tardiamente e costumam estagiar em barricas pequenas de carvalho. Após 2 a 3 anos, forma-se o véu de flor, similar ao que acontece com os Jerez, porém os vins de jaune não são fortificados. Outra particularidade é que após 6 anos e 3 meses, de acordo com a legislação, os vinhos são engarrafados em garrafas de 620 ml, chamadas de Clavelin. Os vinhos amarelos de Sauvignon são muito parecidos com o Jerez, pela salinidade, intensidade de sabor, coloração, alta acidez, zero doçura e mineralidade de terroir calcário das cadeias montanhosas do Jura. Não é fácil encontrar vinhos do Jura, especialmente um Sauvignon, mas vale a procura para se degustar vinhos tão particulares. Harmonizei com sushi de pancetta e foie gras. Santé! Para encerrar o Música e Vinho de hoje, Coldplay, Adventure of a Lifetime.

0: Ouvir Rádio John Secada com Do You Believe in Us? Ouvimos também a Lisa Stansfield, The Real Thing. Muito obrigado por sua audiência. Um alô especial para você que liga e se liga com a gente todo dia, o tempo todo, sempre conectado com a nossa programação. 999410107. O Marcelo Moraes está lá em Matozinhos, Minas Gerais, curtindo a nossa programação via app. Obrigado pela companhia, Marcelo. Quem está por aqui também é a Raísla, curtindo a programação da Morena FM. Obrigado por sua audiência. Quem mais está por aqui? O Conrado, o Aparecido e também o Paulo Ferreira. Diz que é fanzaço do Phil Collins e curte demais essa música que rolou no bloco anterior, I Wish It Would Rain Down. Linda demais a canção, né, Paulo? Obrigado por sua participação também. Já já eu trago informações do trânsito para você que está pelas ruas de Campo Grande.
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0: Muito bem, direto das ruas de Campo Grande, a nossa repórter Alexia Schumacher atualiza as informações. É com você, Alexia.
3: Oi, Júlio, obrigada. Boa tarde para você e a todos os fãs da Morena FM. O trânsito não está bolinho, vou falar assim, para o condutor da capital. Neste momento, na Eduardo Eliezerã, nós temos trânsito praticamente parado em todos os cruzamentos. Mas depois da Eduardo Eliezerã, vem a Ceará. Essa daí é que está carregadíssima. Na Eduardo Eliezerã, nos dois sentidos, indo para Costa e Silva, na mesma situação. Os condutores estão enfrentando muita lentidão, também nos acessos da Joaquim Murtinho e da rua Luiz Freire Bencrétrite. Atenção, então, para os semáforos também, que estão intermitentes nos cruzamentos da rua Ceará com a Joaquim Murtinho, Eduardo Eliezerã com a Rua da Paz. E o fluxo segue assim intenso, exigindo atenção redobrada dos condutores. Como rota alternativa, o motorista pode optar pela Mato Grosso ou utilizar as vias internas do bairro Tiradentes para fugir desse trecho mais congestionado da Ceará neste momento. Daqui a pouquinho eu volto, Júlio, com outras informações do trânsito.
0: Muito bem, Alexia, até já.
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0: Para fechar o nosso A Hora do Café desta quarta-feira, a banda norueguesa do A-ha com I've Been Losing You, os vocais do Morten Harkett. Ouvimos também o Elton John com Crocodile Rock. O nosso A Hora do Café volta amanhã às 16h comigo aqui na Morena FM. Esse horário tão gostoso, né? Pra gente tomar um cafezinho, descontrair, retomar o fôlego, o ânimo, né? E continuar nas nossas tardes. Já já tem A Hora do Café. Nossa hora, ou melhor, o nosso happy hour. A Hora do Café volta amanhã.
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0: Muito bem, vamos começar a nossa viagem musical e também de muita informação no nosso Rap de quarta-feira, 27 de maio. Hoje, excepcionalmente, estarei contigo até às 19h30 da noite com muita música e informação. E vamos aos destaques de hoje. Hoje é quarta-feira, 27 de maio de 2026. O Rap está chegando. Nos destaques de hoje, você vai saber que a Polícia Federal mira institutos de previdência de cidades do Mato Grosso do Sul que investiram 9 milhões no Banco Master. Missões para a construção de base na Lua devem começar neste ano, afirma a NASA. Quarto Fórum MediaCom MS será nesta quarta-feira. O fórum começa às 19 horas e tem entrada solidária. Sepultura anuncia último show da carreira no Pacaembu, em São Paulo. Mariah Carey traz show natalino inédito no Brasil em novembro. E tem mais, as atualizações do trânsito, os indicadores econômicos e esporte. O nosso Happy Hour está começando.
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0: A primeira do rap de hoje, The Outfield com Your Love.

0: Começamos muito bem o nosso Happy Hour de quarta-feira. Só sucesso, né? Friend Goes to Hollywood com Relax. Ouvimos também neste bloco Bee Gees com Staying Alive e The Outfood, a primeira atração do nosso rap desta quarta-feira. Vamos de informações porque começa daqui a pouco, às 7 da noite, no Teatro Glaucio Rocha, o 4º Fórum MediaCom MS. O evento vai discutir o papel da imprensa profissional e traz a Campo Grande dois palestrantes de destaque nacional, o cientista político Felipe Nunes e o consultor de mídia Fernando Morgado. O debate é voltado para profissionais, empresários e estudantes de comunicação. As inscrições são gratuitas e podem ser feitas pelo site Simpla. A entrada é solidária. Basta levar 1 quilo de alimento não perecível. Não perca tempo, participe. Já já voltamos com mais sucessos, agora 5:15 em Campo Grande. Um ótimo finalzinho de tarde para você. O nosso Happy Hour tá só começando.
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0: 107.1 Morena FM, Easy, a melhor música para o melhor fã, Depeche Mode com Police of Truth, para fechar mais um bloco do nosso Happy Hour. Excelente noite para você de quarta-feira, 27 de maio, agora já são 6:02 em Campo Grande, vamos juntos até as 7:30. O Sepultura confirmou o que muitos fãs já tentavam adiar. A maior banda de metal da história do Brasil já tem data e palco para se despedir definitivamente do público. O último show da carreira acontece no dia 7 de novembro de 2026, na Arena Pacaembu, em São Paulo. A apresentação marca o encerramento da turnê Celebrating Life, Through Death, anunciada como a despedida oficial do grupo. A expectativa é de uma noite que reúna diferentes fases da banda, com músicas que ajudaram a levar o metal brasileiro para o mundo. Depois de mais de 4 décadas, o Sepultura fecha uma trajetória que atravessou gerações e transformou o nome da banda em referência internacional. Para quem curte um bom e velho rock and roll, é uma grande oportunidade se despedir dessa banda que realmente marcou história. Sepultura. Já voltaremos com mais sucessos na sequência do nosso Happy Hour. Que bom ter a sua companhia. Ótima noite para você de quarta-feira, meio de semana. Já tem mais rap para você.
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0: 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Fechamos mais um bloco do nosso Happy Hour desta quarta-feira com a Billie Eilish, Birds of a Feather, Queen, A Kind of Magic. Muito bem, vamos juntos até as 7:30 da noite. Ouvimos também o Michael Jackson com Rock With You. Eu sou o Júlio Arruda e hoje nós vamos juntos até as 7:30 da noite. Vamos com informações do esporte, porque a seleção brasileira começa hoje a contagem regressiva para a Copa do Mundo 2026. Os convocados de Carlo Ancelotti estão chegando à Granja Comari, em Teresópolis, para o início dos treinos e das avaliações físicas. Casemiro foi o primeiro a se apresentar, ainda na noite da terça. Ao longo da manhã, outros nomes como Alisson, Bremer, Endrick, Danilo e Luiz Henrique também chegaram para dar início à preparação. O dia é de exames e trabalho de campo, mas uma das atenções está voltada para Neymar. O atacante chega para ser avaliado depois de um edema na panturrilha direita e a comissão técnica deve definir nos próximos dias como será o aproveitamento do camisa 10 nos amistosos. É a contagem regressiva para a Copa do Mundo. Já, né? Dia 13 de junho começa a festa do futebol mundial. Já tem informações do trânsito para você que está pelas ruas de Campo Grande aqui no Happy Hour. Fique ligado.
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0: Muito bem, atualizações do trânsito com a nossa repórter Alexia Schumacher. Alexia, boa noite.
2: Então vamos lá, Júlio. Boa noite para você, boa noite a todos. O trânsito continua intenso na região central. Há lentidão na Avenida Mato Grosso, especialmente nos cruzamentos com a Rui Barbosa e a José Antônio. Na Avenida Ceará também tem fluxo bem carregado, próximo já da Mato Grosso e Joaquim Murtinho. E atenção para pontos em que há semáforos desligados. Tem um aí na região da Rui Barbosa, Avenida Fernando Corrêa da Costa e 14 de julho. Já quem segue pela Avenida Afonso Pena vai encontrar muito trânsito parado em alguns trechos aí no sentido do centro. Como alternativa, você motorista pode utilizar a Rua Bahia ou a Pedro Celestino para evitar esses pontos mais congestionados. E assim, vou ficando por aqui. Volto amanhã com outras informações do trânsito. Ótima noite a todos e até lá.
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0: O nosso Drops do Easter Rock and Roll, Janis Joplin.

0: 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Fechamos mais um bloco do nosso Happy Hour. É sempre um prazer, uma satisfação, um privilégio ter a sua companhia. Ouvimos Supertramp com Dreamer, Cry Baby, a incrível James Joplin no Drops do Isto é Rock and Roll. Que bom ter a sua audiência nesta super noite de quarta-feira, meio de semana, finalzinho já, né? Do nosso mês de maio. Faltando poucos dias para finalizar mais um mês, já estamos aí encaminhando para o primeiro semestre de 2026. Como passa rápido, né? 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Vamos de break comercial. E claro, tem informações do mercado financeiro para você ficar por dentro de tudo.
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0: Muito bem, o otimismo com as negociações entre Estados Unidos e Irã derrubou os preços do petróleo nesta quarta-feira. Portanto, o otimismo com as negociações de paz entre os Estados Unidos e o Irã derrubou os preços do petróleo nesta quarta-feira. O barril do Brent recuou mais de 4,5%, cotado na casa dos US$ 94, impulsionando a valorização do dólar. No Brasil, o destaque político é a aprovação do texto base da PEC que debate o fim da escala 6x1 na Câmara. A proposta prevê reduzir a jornada para 40 horas semanais, sem corte de salário. Já na economia, o IPCA 15 de maio subiu 0,62%, vindo acima do esperado pelo mercado, acumulando alta de 4,64% em 12 meses. Vamos às cotações. O dólar fechou a sessão desta quarta-feira em alta de 0,66%, cotado a R$ 5,06. O euro avançou 0,63%, cotado a R$ 5,88 para a venda. Já o Ibovespa, principal índice da Bolsa Brasileira, teve queda de 0,48%, aos 175.744 pontos. São as informações do mercado financeiro.
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0: De Liverpool pra todo mundo, os Beatles com o Taxman. Fechamos o penúltimo bloco da hora 6 da nossa programação dessa noite de quarta-feira. Ouvimos ainda, neste bloco, Rod Stewart com Maggie May. Vamos falar agora da previsão do tempo para esta quinta-feira. A quinta-feira em Campo Grande será de sol entre nuvens, mas o tempo muda à tarde. A previsão de pancadas de chuva isoladas, daquelas rápidas e de baixo volume, com máxima chegando aos 28 graus. Já no interior do estado, o tempo firme predomina e o calor ganha força, principalmente no norte, onde os termômetros passam dos 32 graus em cidades como Pedro Gomes e Sonora. É a nossa quinta-feira, quente, né? Para esses últimos dias que tivemos aí temperaturas em declínio, agora aquele calorzinho que nós já estamos acostumados. Vamos juntos nessa super noite. 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Nós vamos sortear mais um par de ingressos para o show do Frejá no Araruna Fest. E o ganhador de hoje foi você, Guilherme Araújo Percy. Guilherme Araújo Percy, parabéns, seu nome já está na lista e você vai curtir esse show incrível no Bosque Expo, Araruna Fest, Frejá, dia 30. Amanhã tem mais, então boa sorte para você. Já já tem mais músicas no nosso Happy Hour desta quarta-feira. Vamos juntos!
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3: Tudo bem? Está começando mais um Cerveja para Descontrair. Essa semana estamos falando sobre os mitos cervejeiros. Falamos sobre a água, sobre temperatura de serviço, sobre a questão do lúpulo e as cervejas escuras. Hoje nós vamos falar de um grande mito, que é aquela que você já deve ter ouvido falar alguém dizer assim: olha, você só pode beber o mesmo rótulo a noite inteira, então não dá para você ficar mudando de cervejas, porque senão você vai passar mal, vai ter dor de cabeça. E isso é uma grande mentira. Na verdade, as grandes cervejarias, elas foram criando esses mitos justamente para você se fidelizar à marca. Então, se você bebe a marca A, você não pode beber nem um pouquinho da marca B, senão vai dar problema. E isso realmente não existe. Dentro dos segmentos das artesanais, isso é uma grande característica, inclusive. A troca de rótulos, você começar com cervejas um pouco mais suave, subindo para cervejas mais encorpadas, cervejas mais intensas, cervejas frutadas, enfim, fazer uma grande escadinha de sabores, preparando seu paladar, inclusive, para essas variações. A troca de rótulos, a troca de estilos é muito comum dentro do segmento. E isso, inclusive, potencializa os sabores da cerveja. Então, quando você ouvir alguém dizendo assim: olha, não bebe cerveja diferente porque senão você vai passar mal, fala para ela que ela está sendo enganada pelas grandes cervejarias. E aí, gostou do nosso programa de hoje? Nós vamos ficando por aqui. Eu agradeço a sua audiência e você já sabe, cerveja é para descontrair, com moderação e responsabilidade.
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0: É como eu costumo dizer, sucesso não tem prazo de validade. Linda canção do Seals and Crofts, fechando mais uma hora da nossa programação aqui do Happy Summer Breeze. O alagoano Djavan com o Oceano e no nosso clássico do ouvinte, Simply Red, nos vocais do Mick Hucknall, Stars. Boa noite pra você, agora são 7 da noite em Campo Grande, quarta-feira. Vamos com mais informações? O mega traficante Gerson Palermo, um dos chefes do PCC, chegou a Campo Grande no fim da tarde desta quarta-feira, sob forte esquema de segurança. Foragido há 6 anos e com condenações que somam 126 anos de prisão, Palermo foi preso na Bolívia após uma investigação que começou em Mato Grosso do Sul. Ele foi expulso do país vizinho e entregue à Polícia Federal Brasileira no aeroporto de Santa Cruz de la Sierra. Inicialmente, o criminoso passa pelos trâmites legais na Superintendência da Polícia Federal e depois será encaminhado ao Presídio Federal de Campo Grande. Palermo estava na lista dos mais procurados do país desde 2020, quando rompeu a tornozeleira eletrônica. Entre seus crimes de maior repercussão está o sequestro de um avião da VASP nos anos 2000. Vamos juntos, tem mais meia hora do nosso Happy Hour desta noite de quarta-feira. Espero que você esteja muitíssimo bem. Para quem vai descansar, uma noite agradável, com muita harmonia, paz. Para quem vai trabalhar, que seja produtivo, que seja prazeroso a sua noite de trabalho. Já voltamos com o nosso Happy Hour.
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0: 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Vamos com mais sucessos no nosso Happy Hour desta super noite de quarta-feira. Agora tem Scorpions.

música que embalou muitas paixões, Will to Power, aqui no nosso Happy Hour, o penúltimo bloco, né, do Happy Hour. Ouvimos Baby, I Love Your Way, Drive, Scorpions e Freddie Mercury. The Great Pretender também passou por aqui. Mais informações ao nosso rap, a Polícia Federal cumpre hoje 15 mandados de busca em Mato Grosso do Sul e São Paulo. As operações miram fraudes em fundos de pensão municipais que somam 9 milhões de reais em investimentos suspeitos no Banco Master. Os alvos são as cidades de Angélica e Fátima do Sul, onde a justiça já afastou servidores de funções públicas. As prefeituras

0: alegam que os fundos são independentes e que colaboram com as investigações. Ao todo, 5 municípios do estado aplicaram quase 16 milhões de reais em títulos ligados ao banco. O Ministério da Previdência já alertou: se houver prejuízo, as prefeituras terão que cobrir o rombo com dinheiro próprio para garantir a aposentadoria dos servidores. Como diria o grande Teori Zavascki, você puxa uma pena, vem uma galinha inteira, né? Tá fácil não. Agora são 7h15 em Campo Grande. Boa noite, boa quarta-feira pra você. Já voltamos com o último bloco do nosso rap de hoje. Que prazer ter a sua companhia.
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0: São 7:24 em Campo Grande. Essa é a Daido com Thank You, Just The Way You Are com Billy Joel. Muitíssimo obrigado por sua audiência e interatividade nesta quarta-feira. Estivemos juntos no Sequência de Classe, A Hora do Café e agora no Happy Hour. Eu volto amanhã às 14h30, nesta mesma sequência, para estarmos juntos na quinta-feira na programação da Morena FM. Desejo para você um finalzinho, né? Ou melhor, uma noite, que está apenas começando aí de quarta-feira, muitíssimo especial. Daqui a pouco tem o Val Barbosa, tem clássicos da Morena FM, tem Easy Night. A nossa programação de sucessos continua. Eu sou Júlio Arruda, que bom estar contigo. Vamos para a minha última de hoje. See You When I Get There com Lou Rawls. Tchau, tchau. Ótima noite, até amanhã.
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2: Muito bem, boa noite pra você ligado aqui em 107.1, quarta-feira, 27 de maio. Depois do Happy Hour com Júlio Arruda, a gente segue a partir de agora com Clássicos da Morena FM, aquele momento que a gente para pra relembrar os bons momentos, a boa música do passado, os grandes clássicos, aquelas músicas que mexem com a nossa memória afetiva, que trazem boas lembranças. As músicas, né? Aquelas que arrepiam o braço, né? A gente ouve assim a introdução e já arrepia e já lembra de bons momentos. Às 22 horas tem o Easy Night e assim ficaremos juntos até a meia-noite com as mais belas canções aqui na sua Easy, na sua original. Temperatura em Campo Grande agora. 22 graus é a temperatura, umidade relativa do ar 78%. E aí, tá preparado? Tá preparada? Então, apertem os cintos. Vai começar a nossa viagem aqui no Clássicos da Morena FM.
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2: Primeira parada no ano de 1980, trazendo a dupla Daryl Hall e John Oates. Keys on My List. Agora 7h32, uma excelente noite de quarta-feira para você.

Morena FM, o som de Zero e Paulo Ricardo, Agora Eu Sei, fechando o primeiro bloco do Clássicos desta quarta-feira, hoje 27 de maio.

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